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0: dia todo.
1: Eu tô na cidade.
2: Vamos agir, Goiânia, simbora mais ou menos assim, ó.

0: ficou chique demais na conta.
1: 9:22. 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

0: Valeu, amanhã. Que delícia, tamo, cara, junto. Tem que respeitar.
1: Que, é
0: que
1: isso?
0: Moda boa, que demais. Moda boa, que moda boa.
2: 9:42.
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0: estado meu, meu amigo? Tudo bem? Obrigado,
1: que
0: Marta.
1: Que honra ter você.
0: Que alegria estar com você, querido.
1: 50 anos de carreira,
0: 50 anos de carreira.
1: Você, e obrigado, viu?
0: Não é pra qualquer um, não. Eu espero que um dia eu possa fazer pelo menos a metade disso, irmão.
1: Parabéns, esteja lá com você.
0: Deus abençoe. Muita, uma então, salva de palmas. Amado Batista, o nome dele. Amado, Deus te abençoe.
1: Paz, meu amigo Gustavo Lima. Obrigado.
2: 9h58.

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10 e 13.

0: Naezinha.
1: Obrigado, gente.
0: Sucesso aí.
2: Obrigado, Naezinha. Naezinha. Sucesso.
1: Mais sucesso pra nós.
3: Deus abençoe sua carreira, esse projeto maravilhoso.
4: 10 e 19.

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0: loira de Araguari, vocês me avisa!
1: Jogue da Luca!
2: Só tem que agradecer vocês, viu?
1: Obrigado.
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6: Ô Rio, você tá autorizado, hein?

0: Atenção, Houston, o pouso foi um sucesso.
1: Oh, bravo, bravo, bravo!
2: Ah, moleque!
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0: especial.
1: Essa é do tempo que minha avó chupava chiclete.
2: Rapaz, não era chiclete, não, era visgo. Não tinha chiclete naquele tempo, não, cara.
3: 10:48.

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0: 11 e 12.
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6: 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Simão.

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0: anos.
1: 6:06.
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1: 6:07.

0: 18:19.
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0: Meia-noite 19.

0: ficar, né?
1: Eu vou ficar. Vou ficar.
0: Obrigado, gente. Uma salva de palmas, Leonardo, por favor. Deus abençoe todos vocês.
1: Obrigado, Zeta.
0: Deus, se der tempo, abençoe vocês também, viu, gente? Tchau, tchau, valeu.
2: Meia-noite 31.

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2: Meia-noite e 34.

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0: foguete!
1: Aô, Fernando Sorocaba!
2: 1:50.
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0: 2:12.
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0: gostou, faz muito barulho, bebezada. Que delícia!
1: Obrigado, meu irmão.
0: Obrigado, bebê.
1: Deus abençoe vocês.
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0: Obrigado, Guilherme.
1: Obrigado, meninos.
0: A vocês, viu?
1: É isso.
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0: Bom demais.
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1: Oi, gente, aqui quem está falando é o cantor Robson Melo. Eu também estou na Cidade FM e essa é minha nova música de

0: 4:13.
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0: 4:28.
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2: 4:31.

0: esses dois artistas, dois amigos nossos que é vindo aí. Grande nome da música sertaneja, Craveiro
1: e Cravinho.
2: Obrigado. É uma alegria muito grande participar do projeto 100% Caipira. Vamos cantar.
3: 4:42.

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6: Olá, olá, salve, salve, simpatia, boas vibrações pra você aí do outro lado do rádio. Tô chegando na

0: sua sintonia, chegando com mais uma edição do nosso Clube da Viola, o clube que mais toca modão no seu rádio. Tem muita música boa, tem muito sucesso e claro que a sua companhia faz toda a diferença aqui no nosso Clube da Viola, tá? A partir de agora, já sabe, as melhores músicas sertanejas, as melhores modas de viola do Brasil, com muito lançamento e modas para você matar a saudade. Então vem comigo, que além de tudo isso, tem muita informação. Aumenta o volume aí. Tá começando mais uma edição do Clube da Viola.
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2: 5 e 2.

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0: sua melhor companhia. 5:15.
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2: Estamos de volta. Clube da Viola no seu rádio. Tem música, tem sucesso, tem informação. Aumenta o volume aí.
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8: Estamos de volta com o Clube da Viola no seu radinho. Vem comigo agora, tá trazendo esse aqui que é sucesso.

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8: Cidade. 5:44.
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10: Clube da Viola tá de volta. E aí, quem tava esperando pra ouvir mais modão? Quem tava esperando pra ouvir mais sucesso?

0: Oh, my God. Obrigado, irmão.
1: Yes.
0: Prazer participar aqui dessa gravação, Maurício Marcelo, amigo, irmãos, Clube da Viola, um dos grandes sucessos do Brasil.
2: 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Sou a beleza que invade a ternura do poente. Sou o território banhado por um grande oceano. Sou por rios retalhados, com montanhas em chão plano. Eu sou da paz cordianil. Eu cresço a cada segundo. Eu sou o querido Brasil. Tenho o povo bom de bola, festa de rodeio e muita emoção. 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Mais que um estilo, uma paixão.
3: Cinco e 53.
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0: Natal com você.
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3: 6 horas.
4: Senhor, no silêncio deste dia que amanhece, venho pedir-te a paz, a sabedoria, a força. Quero olhar hoje o mundo com os olhos cheios de amor, ser paciente, compreensivo, manso e prudente. Ver, além das aparências, teus filhos, como tu mesmo os vês, e assim não ver senão o bem em cada um. Fecha meus ouvidos a toda calúnia, guarda minha língua de toda maldade, que só de bênçãos se enche a minha vida.

0: Deus seja tão bondoso e alegre que todos quantos se achegarem a mim sintam a tua presença. Reveste-me de tua beleza, Senhor, e que no decurso deste dia eu te revele a todos.
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3: Estamos de volta, Clube da Viola, hora de música, hora de sucesso, hora de modão.
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7: 6:19.
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9: Estamos de volta. Clube da Viola no seu rádio. Tem música, tem sucesso, tem informação.

Fabião Estradeiro com seu filho foi morar. O rapaz era casado e a mulher deu de implicar. Vão se mando, vem embora, se não quiser que eu vá.

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1: Seis e 33.
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3: Clube da Viola tá de volta. E aí, quem tava esperando pra ouvir mais modão? Quem tava esperando pra ouvir mais sucesso?

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3: De volta com o Clube da Viola. Hora da última sequência musical do programa de hoje. E a gente separou para começar essa sequência.
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5: Jonete Frederico e Eduardo Costa.
6: Vamos

6:50.

0: abençoe você demais. Eu não tenho nem palavra para agradecer. Deus abençoe sempre.
1: Obrigado.
2: Fechando aqui o nosso Clube da Viola de hoje, agradecendo o carinho, audiência e paciência. Grande abraço aqui do Rodrigo Souza. Até o próximo programa, se Deus quiser. Tchau, tchau, até lá.
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4: Cidade, 7:35. Eita, quase que eu não entro, hein? Você tá doido, rapaz? Já tava quase acabando o programa, hein? Como é que vocês estão, gente? Bom dia, boa segunda-feira, boa semana. Estamos chegando para fazer parte da sua manhãzinha no Conexão Cidade, conectando você com as melhores e maiores músicas. Como foi o final de semana, hein? Tudo certo? Ninguém teve um boletim de ocorrência aí na agenda, não, né? Pelo amor de Deus, ó, tá repreendido, viu? Passa longe. Bora que bora, começando mais uma edição do nosso Conexão Cidade. Eu sou o Lucas Araújo, tô chegando para fazer companhia para você até às 9 da manhã. Muita música, entretenimento, tem minuto esportivo, informação é o que não falta por aqui. E você é meu convidado especial para embarcar nessa. Bora que bora? O WhatsApp tá disponível por aqui, então já manda sua mensagem, pede a sua música, dedique para alguém no 996-330983. Ou liga no fixo 3281-5800. Bora que bora, vamos pra cima por aqui, o WhatsApp tá bombando já, viu? A Sheilinha, Maria Trindade mandando bom dia, o Bruno, a Adriângela já tá pedindo moda, né, Adriângela? Qual que é a moda que a gente vai começar ouvindo?
5: Bom dia, amigo Lucas.
4: Bom dia.
5: Gostei de ouvir, Milionários é Rico, Vontade Dividida.
4: Ixi. Você tá doido, já vamos começar assim já, Adriângela? Bora que bora, aí, você disse, né? Um abração também pra Anne Kelly, tá ouvindo aí lá na Fazenda Santa Teresa. Alô, Anne Kelly. Abraço, minha amiga, boa semana pra todos nós, viu? Bora pra luta, quem ganha dinheiro parado é parquímetro, né? Bora que bora. Valerinha Quitanda também chegando por aqui, dando aquele bom dia. Marilei, tá ouvindo a gente, pessoal dos bairros próximos aqui. Panificadora, supermercado, posto de combustível, pra você que tá no som do carro, tá no comércio local, tá ouvindo aí na estrada, cortando a BR. Bora começar esse espetáculo logo, afinal, você pede e a gente toca.
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7: Opa, tamo de volta, hein? É, tá gente soprando as velhinhas hoje, rapaz. Que isso, hein? A Luane Kelly, fazenda Santa Teresa, comemorando mais uma primavera junto com a gente aqui na Cidade de Fim. Maravilha, Luane Kelly. E o churrasco, hein? Já falou com o papai, vai matar metade da vaca. A outra metade pode deixar ela viva, tá? Só que era uma metade, só um quarto, viu? Não tem jeito, né? Então vai a vaca inteira mesmo. Bora que bora, Alone Kelly. Estamos chegando aqui mandando uma mensagem especial para você. Parabéns, viu? Feliz aniversário, muitos anos de vida, saúde, paz. Que você continue sendo essa pessoa iluminada que você é, clareando nos nossos dias, todos os dias. Então, parabéns para você, em votos meus e da equipe da Rádio Cidade FM, também da escola Clertão Moleiro do Vale. Clertão, não, é Braulino, né? Braulino Mamed. Tá ouvindo a gente, então um abração índio a todos nós. Muito obrigado aí pelo seu carinho, tá? Sua audiência. Bora de moda então, essa aqui vai pra Anne Kelly lá na Fazenda Santa Teresa, comemorando mais uma primavera.

0: Ô Libões, o homem apaixonado leva uma verdadeira vida de cão.
1: É brincadeira, hein? Traz alguma coisa aí pra nós beber, garçom.

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4: Muito bem, estamos chegando para mais um Minuto Esportivo, 8:05, começando agora o seu Minuto Esportivo, trazendo tudo do mundo do esporte, do seu time, do coração e muito mais. Você encontra comigo a partir de agora no Minuto Esportivo. David do Vasco é alvo de busca da PM por tráfico de drogas e armas. O Palmeiras, Abel critica árbitro e diz que Vitor Roque não está em boa forma. Antony Valencia desembarca no Rio para assinar com Flamengo. Rodada, tem gol de videogame, beca de Yuri Alberto, queixa do Fluminense e camisa da discórdia. E Santos devolve provocação do Corinthians após vitória no clássico. Virada e 5 gols. Veja os lances de vitória do Bahia sobre o Inter. E no futebol internacional, Bellingham brilha pelo Real Madrid após conversa com Mourinho. E no tênis, Djokovic chora, passa mal e cai na primeira rodada do US Open. E nos jogos de ontem pelo Campeonato Brasileiro, Palmeiras derrapou, empatando com o Mirassol fora de casa. E agora a diferença para o segundo colocado Flamengo é de apenas 4 pontos. Já o Santos deu uma respirada, vencendo o Corinthians dentro da casa do Corinthians na Neoquímica Arena. O Bahia venceu o Internacional de virada por 3-2. Flamengo 3, Botafogo 0. Hoje temos Remo enfrentando Coritiba. Esse é o nosso Minuto Esportivo, a gente volta no 190 trazendo mais sobre os jogos do final de semana e muito mais.

0: Ô, companheiro, bom dia. É o Silas. Viajando de caminhão aqui pelo estado de Goiás, escutando aqui a Rádio Cidade. E gostaria de pedir pra você mandar um abraço aí pro meu tio ali que mora no município de Tumbiara, meu tio Zaria, tá tirando leite hora dessa. E sempre tá ali com o radinho ligado, escutando o programa de vocês aí. Mas se você puder, mandar uma moda aí do Trio Parada Dura pra ele, que ele gosta muito. Qualquer uma do Trio Parada Dura aí tá valendo. Boa semana a todos aí.
1: Aô, Silas, abraço, meu irmão, que Deus e Nossa Senhora te proteja nessa caminhada, meu guerreiro. Obrigado aí pelo seu carinho, sua audiência, tá? Alô, Zarias, estamos chegando aí, viu? Obrigado pelo carinho, pela audiência, chegando o Trio Parada Dura, aceita que dói menos.

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3: Cidade, 8:21, estamos de volta. E agora a gente vai mandar um salve aí pra galerinha que tá ouvindo no comércio local, né? O pessoal tá ouvindo aí nos supermercados, postos de combustível, galerinha da construção civil, turma do GRLVM Construções, De Souza Construções, meu parceiro Anael Júnior, tá ouvindo a gente. Pablo Borges Construções, Vilalvo Construção também tá ouvindo a gente. Bora que bora, hein? Maravilha! É, sim, diretor, a gente vai trocar agora, viu? Já tá dando certo aqui, que ela não tinha me enviado ainda. Bora que bora, ó, chegando o Guilherme, nota 8 pra você, na sequência da 98,3. Alô, táxi amigo, tá ouvindo aqui também, tá na sintonia. Bora que bora. Ó, quero mandar um abraço também pra Funelaria Dias, tá ouvindo a gente. Stop Car, Pit Stop Borracharia, Supermercado Hilário, Algar Telecom. Chegando o Guilherme, nota 8.

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1: Cidade, 8 horas 25 minutinhos. Chegando agora o pedido da Sandra. Lucas, manda pra gente, Mato Grosso e Matias, perdoa. Agora, chegando pra você na 98, sua melhor sintonia.

Cidade, 8:31, chegando Matheus e Cauã, Meu Silêncio, participação de Simone Mendes, também tivemos Mato Grosso e Matias, Perdoa, e o Guilherme, Nota 8. 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
4: É, Rádio Cidade, 8 horas 35 minutinhos. Alô, loja Fazendão, tá ouvindo a gente? Rafael Adriano Branco, toda a equipe sempre marcando presença. Bom dia, Lucas. Bora, boa semana pra todos nós, moçada. Obrigado, viu? Bora pra cima aí, quem ganha dinheiro é parado, parquímetro, né? Bora que bora. Chegando Zé Neto e Cristiano, pulando o muro.

0: Obrigada, irmãos. Que honra, muito obrigada mais uma vez.
1: 8h40.

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Rádio Cidade, a mais ouvida, 8 horas 46 minutinhos. Olha só, hein? Tá chegando ao vivo o nosso Conexão de hoje. Mas quero deixar uma palavra bacana aqui pra você. Vocês sabiam que hoje é dia do nutricionista, rapaz? Pois é, profissionais que fazem muito mais do que montar dietas. Ajuda a cuidar da nossa saúde, da nossa qualidade de vida e também da nossa relação com a alimentação. Então fica aqui o nosso abraço e parabéns a todos os nutricionistas pelo seu dia. E você que tá cuidando bem da sua alimentação ou tá deixando de segunda-feira? Eita, gente do céu. Olha quem tá falando de nutricionista, né? Vamos deixar esse assunto de lado. Só mandar um abraço especial aí pros nutricionistas ouvindo da Cidade FM. Maravilha, hein? Essa profissão que eu admiro bastante. Antes de ir, quero mandar um abraço especial aí lá pra loja Fazendão. 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Um abração aí pra loja Fazendão, um abração pra loja Agridiesel, tá sempre ouvindo também, meu parceiro Adriano. 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

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Mas o ponte, tá? E eu tô ficando por aqui, 13 horas eu volto com o nosso voo livre. Até mais tarde, gente. A Agnes tá chegando aí pro encontro marcado. Então, beijo no coração, bom café, bom almoço. E de tarde a gente se vê de novo.

8h56.

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3: E aí, pessoal, que bom ter você com a gente para mais uma edição do seu Drops News. Eu sou Andressa Pires e tô super animada para te contar as novidades mais quentes do universo musical. É isso mesmo, aqui você fica por dentro de tudo que rola no mundo da música. E a gente já chega com uma notícia que promete agitar as pistas. A manchete que tá dando o que falar é: Shade, o cantor que vai abrir o Rock in Rio 2026, revelou que sua grande inspiração é ninguém menos que Cazuza. Ele disse que quer falar de sentimentos sem tentar parecer invulnerável. Uma frase que é puro hino, né? O Shade é o primeiro artista a subir no palco Supernova do festival e já tá super conectado com esse momento que ele considera simbólico na carreira. É muita emoção envolvida. E essa foi só a primeira parte, hein? Já já eu volto com mais no Drops News. Fica por aí.
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3: Olá, meus amores. Letícia Leal aqui no Guia Astral. Nesta primeira parte do programa, vamos direto às previsões de Áries, Touro e Gêmeos. Vamos lá.
4: Áries, Touro, Gêmeos.
3: Pra você de Áries, avalie seus investimentos e aproveite os novos caminhos profissionais. Crescimento com responsabilidades. Cor, bege, número 20.
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3: Touro, prepare-se para mudanças, exercite o desapego, abra-se a novas oportunidades e siga seus planos com motivação. Cor, cinza, número 11.
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3: Gêmeos, a vida te pede flexibilidade com seus recursos e emoções. Trabalhe os medos para não bloquear sua prosperidade. Cor, roxo, número 45. Daqui a pouquinho eu volto com mais previsões do Guia Astral, trazendo Câncer, Leão e Virgem pra gente. Não saia daí.
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2: Muito bom dia, bom dia, bom dia, bom dia, minha gente. Está começando mais um encontro marcado aqui na Cidade FM 98,3, feita pra você nesta manhã de segunda-feira, exatamente dia 31 de agosto de 2026, último dia do mês, hein? Você tá doido? Quanta expectativa pra esse mês de setembro, hein? E ó, hoje eu quero te lembrar de uma coisa. Não importa como começou o seu dia, você ainda pode escolher como ele vai terminar. Então deixa para trás aquilo que pesa, respira fundo, coloca um sorriso no rosto e vem comigo, que hoje a gente tem motivos para agradecer, coragem para enfrentar o que aparecer e principalmente coração aberto para perceber as coisas boas que a vida coloca no nosso caminho. Fica aqui comigo, aumenta o som aí, vamos juntos fazer dessa manhã uma manhã especial. Lembrando que hoje nós temos sempre, como sempre, né? Música boa pra você, aquela energia diferenciada, o entretenimento, notícia pra você e também sorteio. E hoje nosso sorteio é da Marçal Confeitaria. Já eu vou falar o brinde delicioso que vai ser pra vocês, viu? Então já participe aqui comigo pelo 34996330983 ou ligando no 3281-5800. O que não vale é não participar, hein? Então já conto com a sua participação. Bora começar por aqui, ó, com tudo nesse ritmo diferenciado de Wesley Safadão, Adame o Vagabundo.

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2: Pronto. Fala, Edson.
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2: Mas é a minha primeira vez que falo pra você.

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3: E aí, galera plugada? Andressa Pires aqui pra gente começar com o pé direito o nosso plugado. Muita vibe boa e informação pra você sintonizar.
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3: E já vamos com uma notícia que pegou todo mundo de surpresa. A influenciadora Angel Hara fraturou a bacia após uma queda séria.
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3: Pois é, ela usou as redes sociais pra contar tudo e mostrar o susto. A Angel Hara compartilhou um vídeo do momento exato da queda em uma escada e depois, gente, mostrou até o raio-x dela já no hospital. É de arrepiar, né? Ela detalhou o acidente e pediu pra galera e pra nós orar por ela. A comoção na internet tá gigante, com muita gente mandando mensagens de força e carinho. Dá pra imaginar o impacto de um acidente desses. Uma fratura na bacia é algo bem sério. A gente fica aqui torcendo pela recuperação dela e esperando que ela volte logo com toda a energia que a gente conhece. Mas o plugado continua, tá? Daqui a pouco a gente volta com muito mais pra você. Fica ligado.
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2: Estamos de volta com o Guia Astral.
1: Câncer, Leão, Virgem.
2: Câncer, nova fase para interagir com amigos ou projetos. Mude seu comportamento, viva novas experiências. Anúncio de ideias, atenção à ansiedade. Cor azul, número 7.
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2: Agora, Leão. Mudanças significativas na vida profissional e geral. E 9, conduz a metas diferente. Velhos padrões não cabem. Cor verde, número 34.
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2: Virgem, mude sua forma de pensar. Estudos ou nova linha de pensamento trazem aberturas, novos conceitos, novidades em outras cidades, interações filosóficas. Cor branco, número 57. Daqui a pouco eu volto com as previsões para os próximos signos.
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4: Cidade FM, agora são 9:21. Eu sou Agnes Cidelis e vamos juntos nessa programação do encontro marcado até às 13 horas, hein? Trazendo música boa pra você, mas é claro, sempre o melhor é a sua companhia por aqui. Hoje teremos sorteio aí da Marçal Confeitaria, valendo um delicioso bolo de... o bolo de você vai ter que adivinhar. Manda mensagem pra mim no 34996330983 ou 3281-5800. O que vale por aqui é a sua participação, combinados? Já quero passar rapidinho e mandar um alô aí pra todos da Celina Modas, Supermercado Moura, Marilda Ópticas, meninas sem brigadinhas com a gente, pessoal da UAI Brasil também. Muito obrigado pela sintonia maravilhosa dessa segunda-feira. E deixa eu te falar, tô vendo gente desanimada aí, hein? Fica não, porque hoje é segunda-feira e na outra segunda, vocês já sabem, né? Feriado. Então, ó, já bora fazer aquela animação, aquela energia diferenciada aí pra nossa segunda-feira e eu conto com você, combinados? Então, bora aí, John Bosco e Vinícius, um lugarzinho na sua cama.

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5: Você está no Minuto News. E a gente já começa com as notícias que movimentam o seu dia. Fique por dentro. Flávio reforça ao mercado que, se eleito, não disputa a reeleição. Os preços do petróleo e biocombustíveis caem 5,65% em julho, puxando a deflação da indústria, segundo o IBGE. E o Brasil deve bater recorde no consumo de ovos em 2026. Vamos aos detalhes.
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5: Começando com a política, o cenário eleitoral ganha um novo contorno com a declaração de Flávio. Ele reforçou ao mercado financeiro que, caso seja eleito, não buscará a reeleição. Essa posição é vista como um movimento para sinalizar estabilidade e compromisso com um único mandato, buscando tranquilizar investidores e setores econômicos sobre a previsibilidade de sua gestão. A estratégia visa consolidar apoio e projetar uma administração focada em resultados sem as pressões de uma campanha futura. No campo da economia, temos uma boa notícia para o setor industrial. Os preços de coque, refino de petróleo e também dos biocombustíveis registraram uma queda significativa de 5,65% no mês de julho. Essa redução, medida pelo Índice de Preços ao Produtor, o IPP, divulgado pelo IBGE, foi um fator crucial para impulsionar a deflação na indústria brasileira. A diminuição nos custos desses insumos essenciais tende a aliviar as pressões sobre os fabricantes, podendo refletir em preços mais estáveis para o consumidor final nos próximos períodos. O Brasil está a caminho de bater um novo recorde no consumo de ovos. As projeções indicam que até 2026, cada habitante brasileiro deverá consumir em média 301 unidades de ovos por ano. Essa estimativa é da Associação Brasileira de Proteína Animal, a ABPA, e reflete o aumento da preferência do consumidor por esse alimento nutritivo e versátil. O crescimento constante no consumo de ovos consolida

0: e da importância do setor avícola para a economia e a alimentação do país.
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7: Vamos conferir agora as previsões para mais 3 signos.
6: Libra, Escorpião, Sagitário.
7: Começando com você, de Libra. É importante inovar a forma de investir. Examine como tem usado seus recursos. Desapegue de comportamentos que travam a prosperidade, hein? Adote uma postura mais independente. Sua cor do dia é amarelo e o número da sorte é 1.
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7: Agora, para Escorpião, a forma de lidar com o relacionamento deve passar por mudanças significativas. Que tal um formato mais dinâmico e independente? Seu cônjuge está numa fase empreendedora. A cor do dia é vermelho e o número da sorte é 60.
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7: E para Sagitário, busque trazer para a rotina novas atividades e um novo formato de trabalho. É uma fase de desprendimento do velho e abertura para novas oportunidades. As mudanças são viáveis e pedem inovação para empreender. Cor do dia rosa, número da sorte 29. Daqui a pouco estaremos de volta com as previsões finais do Guia Astral. Não saia daí.
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De volta com você aqui na Cidade FM, na 98,3, viu? E lembrando que hoje nós temos um sorteio delicioso da Marçal Confeitaria. E minha pergunta foi, teremos bolo de... Tô vendo muita resposta, pessoal falando de bolos aqui, mas eu ainda não vi a sua resposta. Então, para participar comigo é muito simples, é só mandar pelo 34 99633 0983 ou 3281. Cortou, gente. Ó, então vamos seguindo por aqui, quero mandar um alô especial pra todos aí do Açougue do Elcio, um abraço pra vocês, um alô especial pras meninas lá, né, na Marçal Confeitaria, sempre ligadinhas com a gente também, pessoal da Rede Lucas, muito obrigado por essa parceria e vamos por aqui com muita música boa, começando com o grupo Menos é Mais, Simone Mendes, P do Pecado.

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5: Vamos conferir as previsões finais do zodíaco.
4: Capricórnio, Aquário, Peixes.
5: Para você, Capricórnio, uma nova fase para lazer e filhos. Permita um novo amor e interação com sua autoestima e prazer. Tudo depende de você. Cor, preto. Número 13.
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5: Agora, Aquário, uma nova fase em família. A busca pela autonomia é fundamental para seu desenvolvimento.

0: interaja de forma nova e diferente. Cor laranja. Número 33.
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0: E para peixes, seus pensamentos e ideias inovam. Abra-se para novas teorias. Sua vida passa por mudanças importantes, inclusive na interação social. Cor prata. Número 51. Foi um prazer estar com você em mais uma edição do Guia Astral. Muito obrigado pela sua companhia. Espero você no próximo programa, com novas previsões e muita energia positiva. Até a próxima.
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3: Cidade FM, agora são 9 horas e 50 minutinhos.

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1: Fala, galera do esporte. Começando mais uma parte do nosso Minuto Esportivo, para você ficar por dentro de tudo que rola no mundo da bola e muito mais. Sempre com as informações fresquinhas, do jeito que você gosta, direto aqui da nossa rádio. João Pedro se manifesta sobre possível retorno à seleção, com o nome de Ancelotti em pauta. E também, João Pedro balança as redes na vitória do Chelsea contra o Brighton pela Premier League. O time segue com 100% de aproveitamento.
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1: Primeiro, sobre a seleção. O atacante João Pedro, que tem se destacado bastante, respondeu às perguntas sobre a possibilidade de voltar a vestir a camisa da seleção brasileira. As especulações aumentaram, principalmente com a menção de Carlo Ancelotti, um nome que sempre surge quando o assunto é a seleção brasileira. João Pedro foi questionado sobre essa situação e sobre o que representaria um possível retorno sob a observação do treinador. E falando novamente em João Pedro, ele foi destaque também no campeonato inglês. O atacante marcou um gol importante na partida em que o Chelsea enfrentou o Brighton. Essa atuação de João Pedro aconteceu sob os olhares atentos de Carlo Ancelotti, que estava presente no estádio. O Chelsea, com essa vitória sobre o Brighton, mantém seu desempenho impecável na Premier League, continuando com 100% de aproveitamento na competição. Um resultado que mostra a força do time londrino neste início de temporada.
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1: Por enquanto é isso, pessoal. Daqui a pouco a gente volta com a próxima parte do nosso Minuto Esportivo, com mais informações e análises para você. Até já.
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3: Cheguei de volta com você aqui na nossa programação do Encontro Marcado. Eu sou a Agnes Fidelis e vamos junto até às 13 horas, hein? Nessa manhã de segunda-feira. Fala pra mim, como que tá essa segunda sua? Tá animado? Tá com animado aí pra essa semana? Lembrando que hoje é o último dia do mês e também hoje é aniversário de Uberlândia. É, o Dão aí ficou completando 138 anos, né? Realmente cada vez crescendo, se desenvolvendo dia após dia. Tenho certeza que tem muitos uberlandenses como eu por aqui em Tupaciguara, né? E ó, eu vou te falar, que cidade que tem crescido, viu? Às vezes a gente anda por lá, a gente nem acredita, né? No tamanho, quantidade de coisas, comércios, como tem crescido lá. É muito gratificante fazer parte dessa história aí de Uberlândia. Então, parabéns, Uberlândia, parabéns, uberlandenses, viu? Que venha mais muitos anos de história aí de crescimento e desenvolvimento para a cidade. E por aqui seguimos com música boa pra você. Quero mandar um alô especial aí pra voz Marley, que ela tá pedindo uma música do Henrique Juliano aí, e ela oferece pra Carol, pra filha dela e pra vizinha Cleonice. Já toco pra você. Também mandar um alô pro Luiz Júnior e todos que estão aí ligadinhos com a gente no Morada Nova. Muito obrigado. Vamos aí então de música, né? Já que vocês querem música, mas antes da música eu tenho que te lembrar que hoje nós temos sorteio da Marçal e Confeitaria e valendo um bolo de você que não falou, fala aí, participe comigo pelo 34996330983 ou 3281-5800. Bora então de Henrique Juliano, mudando de assunto. Ô, música bonita.

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10: Cidade FM, agora são 10 horas 22 minutos.
11: Não.

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1: 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No destaque de hoje, o horário eleitoral, que tem um custo de quase R$1 bilhão neste ano, não é gratuito. Vamos falar também sobre o preço do cacau, que abriu o dia em forte alta na Bolsa de Nova York. E ainda, um estudo acende o alerta para o clima.
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1: O horário eleitoral, um elemento central no cenário político, representa um custo considerável. Neste ano, o valor se aproxima de R$1 bilhão. É importante ressaltar que, apesar de ser veiculado como um espaço para a democracia, este custo não é gratuito. Os recursos para sua produção e veiculação são provenientes de fundos públicos, o que gera debates sobre a alocação de verbas e a transparência dos gastos durante o período eleitoral. A discussão sobre o financiamento e a efetividade do horário eleitoral segue em pauta, com análise sobre seu impacto no eleitorado e na prestação de contas dos partidos. No mercado de commodities, o preço do cacau registra uma forte alta nesta manhã na Bolsa de Nova York. Os contratos da amêndoa com vencimento em dezembro têm impulsionado essa valorização. Este aumento nos preços pode refletir uma combinação de fatores, incluindo a demanda global aquecida, possíveis preocupações com a oferta em regiões produtoras ou até mesmo especulações de mercado. A oscilação no valor do cacau tem impacto direto nos produtores e na indústria de chocolate, afetando a cadeia de suprimentos e os custos para o consumidor final. Acompanhamos de perto esses movimentos no mercado. E a ciência do clima traz um alerta importante. Um novo estudo aponta que os fenômenos do El Niño têm se mostrado mais intensos nos últimos 40 anos. Essa intensificação acende um sinal de alerta global para as mudanças climáticas. A pesquisa indica que o aquecimento global pode ser um fator determinante para ampliar ainda mais as temperaturas e a frequência de eventos climáticos extremos em diversas partes do planeta. O El Niño, caracterizado pelo aquecimento das águas do Oceano Pacífico, impacta regimes de chuva, secas e ondas de calor em escala mundial, exigindo maior atenção e estratégias de adaptação.
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0: Cidade FM, agora são 10 horas 37 minutinhos. Já vamos para mais um informativo 190. Muito bom dia, Fernando Anjos. Bom dia, Lucas Araújo.
1: Bom dia, Lucas Araújo. Bom dia, Agnes Fidelis.
2: Bom dia, de Anjos.
1: Comedora de costelas.
0: Comedora de costelas, eu adoro.
2: Que assunto,
1: hein? Tava roendo um osso desse tamanho.
2: Eu vi lá.
1: Rapaz.
0: Delícia. Podem falar que dá vontade de novo.
1: Vamos rapidão, porque é dos dois lados.
2: É. Tem frente e verso.
1: Então vamos lá, começa.
2: Vamos lá, tivemos uma lesão corporal na rua Euclides Barroso, no Jardim Imperial. Acionados pelo Copom, comparecemos ao local onde as vítimas relataram que, após um desentendimento, o autor teria proferido ofensas e agredido uma das vítimas com um tapa no rosto e a outra com um soco na cabeça, ocasionando sua queda com a filha de 3 meses. Revoltante, hein? Relataram ainda que o autor teria arremessado uma criança de 5 anos ao solo. O autor negou as agressões, alegando que apenas defendeu após os fatos. Invadiu-se o local, sendo ainda relatados danos do veículo. Que isso?
1: Um dano na rua Euclides Barroso, no Jardim Imperial. Deve ser a mesma, né?
2: Isso, é no mesmo local.
1: Por volta aí das 9 horas da sexta-feira, ocorreu um desentendimento. Momento em que a autora teria desferido chutes na porta dianteira e traseira, lado direito de um veículo, causando amassamento na lataria. O proprietário do automóvel manifestou interesse em representar criminalmente pelos danos. A autora foi conduzida para atendimento médico e posteriormente assinou termo de compromisso de comparecimento ao juizado especial criminal, sendo liberada conforme a lei. Então é isso aí, a gente não pode nem ficar comentando, né? Não, né, Lucas? Você viu, né?
2: É um caso muito grave.
1: É a visão da mulher e a outra é a visão do homem. Então,
0: exatamente,
1: os dois fizeram a ocorrência e cada um defendeu
2: sua versão,
1: seu lado e dando a sua versão. Agora a justiça vai resolver, a gente não vai meter a cunha nessa confusão, não.
2: É isso aí. Tivemos uma visita tranquiliza em caso de violência doméstica contra mulheres na rua Antônio de Vila.
1: Outra lá no bairro Tiradentes, na Avenida Antônio Alves Machado.
2: Isso, uma fiscalização da egressa sistema prisional com descumprimento na Avenida José Pereira de Carvalho, Nova Esperança.
1: Associação para o Tráfico de Drogas, na Avenida Belo Horizonte, no São Cristóvão.
2: Vias de fato, agressão na rua Giovanni Alves da Silveira, Olaria. A vítima compareceu à CIA da PM, acompanhada de seu responsável legal, relatando que durante uma discussão familiar, o autor passou a ofendê-la e em seguida desferiu um tapa em seu rosto. A agressão foi interrompida pela intervenção do filho do autor. Ao deixar o local, a vítima ainda teria sido novamente ofendida com palavras de baixo calão.

0: Diante dos fatos, foi confeccionado o registro e encaminhado à Polícia Civil para providências cabíveis.
1: O pessoal tá nervoso, hein? Eita. Aí, outra lesão corporal. Essa é na rua Laurindo Pereira Neves, no Nova Esperança. Guarnição compareceu à Policlínica Municipal, onde fez contato com a vítima, que relatou ter sido agredida por sua ex-companheira durante um atrito verbal, sendo atingida no peito por um golpe de faca. A vítima foi socorrida e permaneceu sob cuidados médicos. Foram realizadas diligências para a localização da autora, porém, verificado que o referido mandado já havia sido cumprido em 2025, não havendo mandado em aberto contra a vítima.
2: Mas tá vendo? As mulheres também tá brava, né?
1: Rapaz, facada, hein?
2: Pois é.
1: Gosto de brincadeira de faca, não.
2: Não.
0: Tivemos um furto também na Praça Doutor Tancredo Neves de Almeida, no Paineiras. Acionados, comparecemos ao local onde a vítima relatou que deixou sua bicicleta aro 29 de cor preta com detalhes vermelhos nas proximidades da entrada principal do hospital. Enquanto realizava uma visita, ao retornar, constatou que o veículo tinha sido furtado. A vítima não soube informar a marca ou modelo. Foram realizadas providências de praxe e a vítima devidamente orientada.
1: Tivemos uma ameaça na Avenida Manuel Alves da Silva, no Nova Esperança. Após a vítima recusar o contato, o autor teria enviado diversas mensagens, inclusive ameaçando matá-la por manter um novo relacionamento. Durante as diligências, o autor foi localizado na residência de sua genitora, recebeu voz de prisão e foi cientificado de seus direitos. Após atendimento médico, foi encaminhado ao COP de Araguari para as providências cabíveis. Deixa esses pititinhos final, hein? Você tá aí.
2: Obrigada.
1: Com a carinha triste.
2: Vamos lá, então. Também tivemos uma aplicação de medidas administrativas previstas no artigo 269 do CTB na rua Rodrigo do Vale Centro. Esse caso aqui, o rapaz que estava pilotando a moto, tava aqueles escapamento barulhento e fazendo manobras radicais pela rua, e aconteceu também que na hora que parou tava sem CNH, então foi guichado.
1: Eu escutei um motoqueiro de madrugada hoje. Então, não deve ser essa aí, não.
2: É, foi no domingo, né? Também tivemos uma visita tranquilizadora em caso de violência doméstica contra mulheres na rua Euclides Barroso, no Jardim Imperial. E outras ações de defesa social na rua Oscar Alves de Barros, no Morada Nova.
1: Tá aí, foram essas as ocorrências das últimas horas aqui em Passiguara, contando aí sexta, sábado, domingo e também o comecinho da nossa segunda-feira.
2: É isso aí.
1: Tá, vamos pro esporte, né, Lucas? Você tá...
2: Mais alguma
0: vamos
2: informação?
0: Lá. Vamos não, lá. Vamos.
2: Então bora pros esportes.
1: Daqui um pouquinho tem aquele horário, né?
0: É.
1: Eleitoral, uhum. Gratuito.
2: É, o melhor momento aqui. E seguimos para o nosso momento esportivo. Podem falar, meninos. Estão liberados.
1: Olá, meninos. Eu tô sem bala na agulha hoje. Eu vou só com o Lucas Araújo.
0: Vamos lá, então. Começando com os jogos aí do sabadão, né? Sábado aí, dia 29, a gente teve jogos aí. O Atlético Mineiro venceu Vitória por 2-1. O jogo foi às 18h30. O São Paulo também venceu o Bragantino por 2-1. Vasco, rapaz, surpreendeu o Cruzeirão, hein?
1: Que é isso, cara. Eu falei 3-1 pro Cruzeiro, foi 3-1 pro Vasco.
0: Foi, Vascão foi lá e deitou o cabelo no Cruzeiro. Cruzeiro que tinha vencido o Flamengo, hein, rapaz? Pra você ver, o que é o futebol?
1: O que aconteceu,
0: né?
1: Aí, Natan, Cudu?
0: Cruzeirão aí deu uma bagueada aí. Já no dia 30, né, no domingo, o Atlético Paranaense empatou, rapaz, em jogo aí de 3-3 com o Fluminense. Jogaço, hein?
1: O pessoal do Fluminense tava reclamando desse jogo aí.
0: Isso. Flamengo 3, Botafogo 0, né? Foi o gol aí no finalzinho dos jogos aí. Jogaço, hein? O Grêmio 3, Chapecoense 1. Palmeiras bagueou na rodada, empatando com o Mirassol em 1-1. Era pra ter perdido. E achava ruim, não. O Bahia, 3.
1: Você ia achar ruim,
0: não. Achava, não. Jogou péssimo, nada a ver. Eu falei com o meu cunhado ontem, isso aí é jogo de Beto, só pode, cara. Uhum. Como é que pode os caras jogar um jogo que fez contra o Vasco e chegar contra o Mirassol e não jogar nada, Fernando? Que nada? Nossa senhora.
1: Eu não vi esse jogo,
0: não. Não, passei, foi raiva.
1: O pessoal
0: falei,
1: tá reclamando
0: não.
1: De gol no lado.
0: Não, pênalti, muito, não muito. Não, aí pênalti não foi, não.
1: Foi, não.
0: Não, foi, não. O Bahia ficou no 3-2 contra o Internacional. O Bahia venceu o Internacional por 3-2, rapaz. E o destaque é para esse jogo, um tanto quanto polêmico aí, né? Teve um fato lamentável, onde o Santos venceu o Corinthians na Neoquímica Arena. E um ato aí inadmissível. 1-0. E um fato inadmissível.

0: Não, contra a criança, rapaz. A criança, ela sofreu ataques aí. Que ela tava com um cartaz, Fernanda. Ela, no cartaz, ela explicava assim: eu amo o Corinthians, mas eu queria a camisa sua, Neymar, porque eu sou seu fã. Era mais ou menos assim um catálogo, né? Mas ela se declarou ao Corinthians, né? Dizendo que ela ama o Corinthians, mas que ela é fã do Neymar e ela queria só a camisa.
1: Direito dela.
0: Neymar deu a camisa pra quê, rapaz? O menino teve que sair do estádio escoltado. Junto com a família, teve atos aí, agressões verbais, né? Atiraram copos na família. Então, um fato aí, não é a torcida inteira do Corinthians, né? Bom a gente destacar, mas foi boa parte da torcida e um ato aí de inadmissível, né?
2: Ridículo.
0: Deixaram o futebol de lado. É uma criança, gente. É uma inocência de uma criança.
1: E outra coisa, ela ainda disse: eu amo Corinthians.
0: Sim, o cartaz ali é bem explicado. Ídolo, né?
1: Principalmente dos jovens aí, apesar de várias cagadas que ele já fez.
2: Mas eu vou te falar. É um ídolo, né? Pessoal tá doente, vai ver o vídeo, você não acredita naquilo. É muito ridículo.
0: É forte.
2: Eu gosto muito do Corinthians, mas foi ridículo.
0: A devolver a camisa, a hora que o Neymar levou, né? Os seguranças foram lá pra perto, que eles já viram que a torcida ficou mais agitada. Até a mãe devolveu a camisa para os seguranças, né? Tipo, não, a gente não quer. E mesmo assim continuaram os atos ali, né? A criança foi hostilizada, foi xingada, a família, elas foram sair escoltadas por dentro do estádio ali.
1: Muito
0: lamentável.
1: Tem coisa aí que a gente não entende, né? As reações aí. Não vou nem falar de ser humano, não, porque quem faz isso aí pra mim não é humano, não.
0: Então é um fato muito, muito lamentável aí. Hoje, né, a gente tem jogos aí da Premier League, caso você tenha interesse de assistir, às 16 horas tem Aston Villa enfrentando o Arsenal. Às 16h30 tem Barcelona e Royal Vallecano. Né? E hoje também tem Campeonato Brasileiro, só que é feminino, né? Corinthians
1: Acho que tem um hoje no masculino, tem não? Série A?
0: Será que é Fortaleza aqui que eu não tô vendo?
1: Eu acho que é Remo e Curitiba.
0: Vamos ver aqui.
2: O Berlândia ganhou ontem, né? Também.
1: Ganhou de novo?
2: Ganhou de novo e agora parece que ele vai pra final.
1: Vai pra final?
2: Isso. A série D.
0: Berlândia. É isso aí, hoje às 20 horas tem Remo e Curitiba.
1: Pela Série A.
0: Só isso. Tem a Série B, mas...
1: Tá certo, porque com os resultados no final de semana diminuiu a diferença de Palmeiras pro Flamengo.
0: Isso, né? No topo da tabela ainda tem a vantagem do Palmeiras até o momento de 4 pontos de diferença, mas a briga tá... Já estava aberta com 6 pontos de diferença, mas agora ficou mais interessante.
2: Agora o Flamengo tem ganhado Mirassol para dar
1: agora
2: certo.
1: Agora o jogo foi adiado, né? Do primeiro turno, Flamengo e Mirassol, o jogo vai ser na quarta-feira. Aí Flamengo e Palmeiras vão ter os mesmos números de jogos.
2: Sim.
1: E lembrando que a partida, a disputa entre os dois será provavelmente no Nubank, né?
0: Isso. É o jogo
1: Nubank
0: do...
1: é o mando do Palmeiras.
0: O jogo do retorno.
1: Não tiver nenhum show, não tiver nenhuma coisa, deve ser lá mesmo, né? Mas dificilmente.
0: Isso. E o Palmeiras enfrenta o Botafogo no domingo, né?
1: Então... Botafogo que vem numa maré e bem ruim.
2: Meu Deus.
1: Ontem o Flamengo era pra ter goleado o Botafogo.
2: Demais.
1: Né? Essa reclama lá de um pênalti, eu não vi o jogo, tava vindo pelo celular, tava num compromisso. Então, eu não vi o jogo. Esse reclama parece... de um pênalti no Léo Pereira,
2: Mas tudo reclama.
1: O cara dando um carrinho a bola. E o Flamengo teve 2 gols anulados, o Arrascaeta perdeu o gol.
2: O Flamengo no primeiro tempo estava melhor.
1: Assim, pelos lances que eu vi. E é isso aí. Vamos ver.
2: Vou entrar aqui também numa informação que nós acabamos deixando passar. É uma invasão em fazenda em Uberlândia, na zona rural de Uberlândia. Foi invadida por um grupo de mais de 100 pessoas na manhã deste domingo, 30 de agosto. Segundo informações iniciais, os invasores permaneceram no local e montaram barracos. A polícia militar foi acionada e esteve na propriedade para acompanhar a ocorrência. Até o momento não há informações sobre confrontos ou prisões. O caso deverá ser acompanhado pelas autoridades e pela justiça, que avaliarão a situação e as medidas cabíveis.
1: Deve ser uma invasão de sem terras, né?
2: Exatamente. Inclusive, meu pai passou por essa localização assim e falou que o trânsito estava terrível, estava caótico.
1: Né?
2: Exatamente.
1: Espero que não tenha nenhuma morte, nada que
0: seja mais pacífico.
2: Exatamente.
1: Mais pacífico. E a justiça vai ver quem tem a razão, né?
2: É isso.
1: Vamos
2: aí.
1: Vamos lá?
2: Bora então.
1: Boa segunda, boa semana para todos, fiquem todos com Deus.
2: Com Deus, com Deus. E por aqui seguimos com o nosso encontro marcado, lembrando que todas essas informações você consegue visualizar através do nosso Instagram, que é o Cidade FM _ Tupaciguara, e também pelo nosso site, que é o www.radiocidadetupaciguara.com.br. Vamos para um breve comercial, mas já voltamos com você.

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10: Cidade FM, agora são 10 horas 56 minutinhos. Já quero mandar um alô aí para todos da Bioconsult Sushi Gastro. Um abraço para vocês, muito obrigado pela parceria de sempre. E você também que está nos ouvindo, aonde quer que você esteja, muito obrigado. Você está sintonizado aqui na melhor, que é a 98,3. Hoje teremos um sorteio da Marçal Confeitaria valendo um delicioso bolo de. Você me dá a resposta agora de que você acha que vai ser esse bolo, hein? É só mandar mensagem pelo 34996330983 ou ligar pra mim no 3281-5800. Enquanto isso, bora curtir um Danilo e Davi, Não Mexe Nas Minhas Gavetas.

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8: 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Estou de volta com você aqui no nosso encontro marcado. E para você que não me conhece, eu sou Agnes Fidelis e vamos juntinhos até as 13 horas, trazendo muita música, informação e, é claro, aquela energia diferenciada para deixar a sua segunda-feira ainda melhor, viu? E você que não participou comigo, chegou a hora de você participar. Ai, Agnes, mas eu não quero participar do sorteio. Não tem problema não, manda mensagem, manda contando como que tá sendo a sua segunda-feira, como tá a expectativa pro mês de setembro. O importante é você estar juntinho aqui participando comigo. Combinados? Então bora pelo 34996330983. Quero mandar um alô bem especial a todos do Poço Central, pessoal também da DNAse, um abraço para vocês, Supermercado Bom Vizinho e você que está aí na zona rural também ligadinho com a gente. Muito obrigado pela participação e pela audiência de sempre. Agora a próxima música vai ser um pagode. É, esse pagode ele é de 1999 e continua sendo um sucesso por aqui, viu? Ó, vamos ver se você conhece. Essa aqui é Araqueto, Minha Razão de Viver, para você aqui na Cidade FM.

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0: essa aí foi um pedido da Roberta e ela oferece pra Nilza, Kênia, Dalva, Nildes, Noemi e Sara, lá no De Alves.
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2: 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Cidade FM, agora são 11 horas e 16 minutos.

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Cidade FM, agora são 11 horas 31 minutinhos e pra você que não sabe onde você está aqui com um encontro marcado comigo, Agnes Fidelis, juntinho com você até as 13 horas, viu? Então bora participar que hoje tem sorteio da Marçal Confeitaria, valendo um delicioso bolo pra você. E você pode mandar mensagem pra mim pelo 34996330983 ou pelo 3281-5800. Já quero mandar um alô bem especial aí pra todos do Bazar e Mercearia Alves, um abraço pra vocês, Restaurante Bruneto também, muito obrigada aí pela parceria de sempre, e bora gente, porque ó, o nosso encontro marcado ainda tem muita música boa pra rolar. Você que quer matar a saudade ouvindo uma música, manda mensagem pra mim. Quero mandar um alô aqui especial também pra Bianquinha, sempre ligadinha com a gente, o Adilson, a Marcelina ouvindo a gente também, um abraço pra vocês, viu? Então bora agora de animação por aqui com Cristiano Araújo, Bará Bará pra você, aqui na Cidade FM.

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2: Muito bem, estamos de volta aqui com você na Cidade FM para mais um bloco musical recheado de música para você. E eu quero já mandar outro alô aí para todos lá no Fazendão, HBI Pizza, o pessoal da Zema, na Brás Espetinho e Jantinha também. Um abraço para todos vocês, obrigado pela parceria de sempre, hein? E olha, agora eu tenho um pedido de música aqui muito especial. A Francis Meire, ela oferece para Franciele, para

irmã dela, que hoje tá ficando mais velha, e nós aqui da Cidade FM também desejamos um feliz aniversário para você, muita saúde, muita alegria para os seus dias, que tudo seja um ciclo assim, que tudo dê certo para você, viu? Então bora então de Manu Batidão com Simone Mendes, Daqui para Sempre.

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2: E essa agora é um pedido aí do nosso ouvinte Sirley, ele oferece pra Lina. Um abraço aí pra todos que estão sintonizados com a gente na Cidade FM.

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10: Fala galera do esporte, chegamos com o Minuto Esportivo, o seu programa para ficar por dentro de tudo que rolou nas arenas e quadras pelo mundo. Começamos com uma manchete que surpreendeu o mundo do tênis. Novak Djokovic, um dos favoritos ao título, foi eliminado logo na estreia do US Open. E no Campeonato Brasileiro, o Flamengo conseguiu uma vitória importante em um clássico movimentado contra o Botafogo, mantendo a perseguição ao líder Palmeiras.
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10: No tênis, o US Open viu uma cena rara e impactante. O sérvio Novak Djokovic, uma lenda viva do esporte e multicampeão em Grand Slams, deu adeus à competição já na primeira rodada. Djokovic, que era apontado como um dos grandes nomes para levantar o troféu, não resistiu a um adversário que ocupa a 49ª posição no ranking mundial. O que mais chamou a atenção e como

0: descreveu quem acompanhava a partida foram as dores nas costas que o incomodaram durante todo o confronto, levando o tenista a chorar em quadra. Uma eliminação certamente inesperada e dolorosa para o atleta, que encerra sua participação no torneio de forma precoce. Agora, virando a chave para o futebol nacional, o Campeonato Brasileiro esquentou com mais um clássico carioca. O Flamengo entrou em campo no Maracanã para enfrentar o Botafogo, neste domingo, em um duelo válido pela 25ª rodada da competição. A equipe rubro-negra não tomou conhecimento do rival e conquistou uma vitória convincente pelo placar de 3-0. Foi uma tarde de golaços no Maracanã, que animou a torcida e confirmou a boa fase do time. Com o resultado, o Flamengo somou mais 3 pontos importantes e segue firme na sua jornada para tentar alcançar o Palmeiras na liderança do Brasileirão, prometendo uma disputa acirrada até as últimas rodadas.
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0: E com essas notícias do mundo do esporte, a gente se despede por aqui. Você esteve no Minuto Esportivo e voltamos a qualquer momento com mais novidades. Até já.
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3: Cidade FM, agora são 12 horas 32 minutinhos.

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Cidade FM, agora são 12:39. Você está aqui no encontro marcado comigo, Agnes Fidelis, juntinho com você até às 13 horas. Pós mim vem o Lucas Araújo no Voo Livre também, trazendo entretenimento, informação e música boa pra você. Hoje temos sorteio e o sorteio é valendo um delicioso bolo de... Muita gente acertou. E você que ainda não participou, é só mandar mensagem aí pelo 34996330983 ou ligando 3281-5800. Quero agradecer a todas as participações. Continue participando, que ainda temos dois blocos musicais aí pra você. Combinado? Então, bora de música por aqui. Israel Rodolfo com Ana Castela. Bombonzinho pra você.

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1: Uhul, voltamos com o Plugado, galera. Que energia boa pra essa parte do programa, hein? Reavaliação do mercado de robôs humanoides derruba ações da Unitree.
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1: Pois é, o mercado de tecnologia está em alerta e a Unitree, uma das gigantes no setor de robôs que imitam humanos, sentiu o golpe. Essa reavaliação acontece porque, apesar do hype e das expectativas altíssimas, a real viabilidade e os custos de produção em massa desses robôs ainda são um grande ponto de interrogação. Os investidores estão freando o otimismo, analisando de perto se a adoção e a lucratividade desses humanoides serão tão rápidas e exponenciais quanto se imaginava. Essa incerteza gerou uma queda considerável nas ações da Unitree. É um sinal claro de que o setor pode estar passando por um importante ajuste de expectativas, impactando o futuro de empresas como a Unitree e a evolução da tecnologia de humanoides. Mas segura aí, porque o Plugado volta em instantes com muito mais novidades. Fica ligadinho.
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5: Estamos de volta aqui no nosso encontro marcado, aquele encontro diferenciado para a sua manhã. Lembrando que hoje nós tivemos aí um sorteio da Marçal Confeitaria, inclusive já quero agradecer a Mira e toda a sua equipe aí por esse brinde delicioso. Para você que participou, muito obrigado pela participação. Hoje, para quem não sabe, o bolo é o de chocolate. Gente, que delícia. Eu amo uma coisa com

doce, doida pra comer doce, um doce de leite, doce de chocolate, doce de mais alguma coisa que eu não lembro, se é no doce a gente quer. E é isso aí, gente, já que agradeço aí pelo carinho dela, obrigado pelas participações. Não dá pra, né, dá pra todo mundo o bolo, mas vamos ver quem será o sortudo ou a sortuda de hoje, viu? Bora lá, boa sorte pra você que participou. E foi uma sortuda hoje a Francis Meire, final do telefone 6907, 6907, Francis Meire, você acaba de ganhar um delicioso bolo de chocolate da Marçal Confeitaria, viu? Agora é só você vir aqui na Cidade FM retirar o seu voucher para poder pegar o seu bolo delicioso, viu? E manda fotinha pra gente desse bolo aí, que eu tenho certeza que além de lindo, deve estar gostoso, viu? Gente, muito obrigado pelo carinho de todos vocês, obrigado por essa participação, sempre sensacionais comigo aqui, todo esse carinho de vocês, viu? Eu vou ficando por aqui, não fiquem tristes, porque assim, se Deus permitir, a partir de amanhã, às 9 horas da manhã, eu estarei com você aqui novamente, fazendo um encontro marcado, trazendo a diferença aí pra sua manhã, combinado? Então, beijão pra vocês, fiquem com Deus, eu tô indo, mas o Lucas Araújo já está chegando com voo livre pra deixar a sua tarde ainda melhor. Fiquem com Deus, fui!

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8: E aí, turma da bola. Começando mais uma parte do

0: Nosso Minuto Esportivo. Fique por dentro de tudo que rolou e movimentou o cenário esportivo nacional com as informações que selecionamos para você. O Palmeiras, buscando se manter no topo, empatou com o Mirassol. E agora vê o Flamengo encurtar a distância, esquentando ainda mais a briga pelo título do Brasileirão. E em outro destaque importante, o técnico Abel Ferreira não poupou críticas à arbitragem e também comentou abertamente sobre o momento do atacante Vitor Roque, logo após o empate do Palmeiras.
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0: Agora vamos aos detalhes da primeira notícia que agitou o Brasileirão. Em um duelo válido pela 25ª rodada do Campeonato Brasileiro, o Mirassol e o Palmeiras se enfrentaram. A partida, que aconteceu em campo e gerou muita expectativa, terminou com um placar de empate. Com esse resultado, o time alviverde, o Palmeiras, viu a equipe do Flamengo encurtar significativamente a distância na classificação geral, acirrando a disputa pelo título nacional. E sobre a segunda notícia, que também repercutiu bastante, o técnico do Palmeiras, Abel Ferreira, concedeu uma entrevista coletiva bastante aguardada, logo depois do empate com o Mirassol, em jogo válido pelo Brasileirão. O treinador português foi bastante contundente em suas declarações, criticando veementemente a atuação do árbitro, a quem ele classificou com a expressão árbitro de Paulistão. Abel Ferreira também foi muito direto ao comentar a fase do jovem jogador Vitor Roque, afirmando textualmente, sem rodeios, que o atleta não está em boa forma. É notório.
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0: Com essas importantes informações, a gente fecha esta parte do Minuto Esportivo. Fique ligado na nossa programação e nas próximas partes do programa.
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2: Oi, gente, tudo bem com vocês? Estamos chegando, hein? Cidade, segunda-feira, dia 31/8/2026, agora 13h05, seu reloginho marcando. Tá começando mais uma edição do Voo Livre. Eu sou o Lucas Araújo, estou chegando para fazer companhia para você até às 16 horas. Uma tarde gostosa de segunda-feira, quente, né? Mas porque aqui o bicho vai pegar. Melhores músicas, grandes clássicos, sucessos e aquele gosto variado e eclético para você chegando na sintonia. Pop, rock, axé, pagode, MPB e muito mais. Então já vim fazer parte comigo, bora embarcar nesse voo. Tô esperando você aqui pelo WhatsApp, hein? 34996330983 ou me liga no fixo 32815800. É o Voo Livre começando, é o Lucas chegando e a sua participação fundamental para tudo acontecer da melhor maneira. Bora que bora, abração pros comércios locais, para você que tá no som do carro, tá na zona rural, tá na zona urbana, tá atravessando as BRs, tá em Minas, tá em Goiás, tá no Pará, tá na onde é que a rádio estiver chegando até você, seja muito bem-vindo, muito bem-vinda. O voo vai começar.

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1: E aí, galera antenada no Drops News. Chegamos com as últimas que estão bombando no mundo pop e da música internacional. Uhul! É Andressa Pires chegando com toda a energia para você ficar por dentro de tudo, sem perder nenhum detalhe. E já vamos começar com uma notícia que tá fazendo a internet pirar, gente. Prepara o coração e a carteira, porque pode ter Rihanna no Brasil. Isso mesmo. Segundo o jornalista Matheus Baldi, a nossa diva Riri deve fazer um showzão por aqui em abril de 2027. A apresentação, que seria em São Paulo, faz parte de uma nova turnê que está sendo negociada com a Live Nation. Imaginem só, Rihanna de volta aos palcos brasileiros. Que sonho, né? Mas ó, é importante lembrar que até o momento, nada foi confirmado oficialmente pela equipe da cantora ou pela produtora. Então vamos cruzar os dedos e torcer muito para que essa notícia se torne realidade. Muita expectativa no ar, hein? Fiquem ligados aqui no Drops News para não perder nenhuma atualização. Já já eu volto com mais no Drops News.
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0: Cidade, 13 horas 18 minutinhos, estamos de volta. Para você que tá chegando, tá sintonizando na sintonia, seja muito bem-vindo, muito bem-vinda, tá? Sente a vibe. É segunda-feira começando na sua telinha, rapaz. Para você que tá no celular, tá no computador da vida, pelo Instagram, tá aí no radinho do lado da pia. Donas de casa ouvindo, galerinha no comércio local também, panificadoras, oficinas mecânicas, funilaria, serralheria, marcenaria. O pessoal tá ligadinho em peso, hein? Ferro Velho, alô Ferro Velho do Edinho, Rogerão tá sempre ouvindo, galerinha da ADM Reciclagem, tá marcando presença também, lá na funilaria Ugão, Matheus Vandelan, faça sol ou faça chuva, os cara tá no 12, rapaz, que isso, assim como o agro, né? O agro não para. 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Tem utensílios domésticos, Caltri também. 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Tem uns bonezão lá da Pantaneira. Nu! Trem bonito, só. Corre lá, viu? Bora que bora dando sequência por aqui, tá chegando o Marilda Ópticas. Alô, meninas! Boa tarde, viu? Bora vingar? Bora vingar semana? Começando mais uma, né? Lucas, tudo bem? Começou bem a segunda, hein? Opa! A intenção, né, meninas? Toca pra gente, Emílio Eduardo, Você Virou Saudade. Agora, chegando pra você na sintonia, abração também lá pra Alto Brilho. Alô, Luanzinho! Bora que bora, meu irmão, tamo junto, hein? Ótima semana, Deus abençoe, Lucas. Amém, meu irmão, todos nós, viu? Que assim seja, viu? Na sequência aí tem Henrique Juliano pra vocês. Bora de Emílio Eduardo, Você Virou Saudade. 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

0: demais, meu
1: lindo. Valeu, Nando Moreira.
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1: Você está no Minuto News. Nossas principais manchetes agora. Roberta Luschinger admite ter buscado apoio de Marcola, mas nega pagamento. O Ministério de Minas e Energia prorroga a concessão de uma usina da CEMIG por mais 30 anos. E o Brasil atinge 214,2 milhões de habitantes em 2026, conforme dados do IBGE.
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1: Começamos com a notícia sobre a empresária Roberta Luschinger. Ela confirmou ter buscado apoio de Marcola. Luschinger, no entanto, nega veementemente ter realizado qualquer tipo de pagamento. A empresária declarou que apenas ajudou um amigo, refutando a acusação de ter fornecido dinheiro para emplacar uma empresa no governo. O caso segue gerando intensa repercussão no cenário político nacional, com desdobramentos esperados nas próximas semanas. Em seguida, uma atualização na área da economia e energia. O Ministério de Minas e Energia decidiu pela prorrogação da concessão de uma usina pertencente à Companhia Energética de Minas Gerais, a CEMIG. A extensão do contrato é significativa, adicionando mais 30 anos à operação da usina. A informação foi oficialmente anunciada pela própria CEMIG. Essa medida garante a continuidade da produção de energia e possui impacto direto na matriz energética do estado, além de influenciar os planos de investimento de longo prazo da companhia. E para finalizar, os novos dados populacionais do Brasil. O Instituto Brasileiro de Geografia e Estatística, o IBGE, divulgou informações sobre a população brasileira para o ano de 2026. O país registra um total de 214,2 milhões de habitantes. Os levantamentos do IBGE apontam que São Paulo se mantém como o estado mais populoso de todo o território nacional. Em contraste, Roraima apresenta a menor população entre os estados brasileiros. Esses números são cruciais para o planejamento e a execução de políticas públicas, além de serem fundamentais para a correta distribuição de recursos entre as regiões.
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1: Rádio Cidade, 13 horas 37 minutinhos. E olha só, hein? Hoje a gente tá com uma brincadeira bem bacana aqui no nosso programa Voo Livre, tá? E valendo um brinde surpresa, gente. É, ó, é um brinde massa, tá? Quer participar? Então manda pra gente aqui no zap agora respondendo uma pergunta. Qual é a lembrança da sua infância que ainda faz o seu coração sorrir? Manda pra gente aqui no zap a resposta pelo 34996330983. Qual a lembrança da sua infância que ainda faz o seu coração sorrir? Aquela lembrança que você tem lá quando infância, você fecha os olhos, imagina e fica rindo à toa. Manda pra gente aqui, ó. Tá valendo um brinde surpresa, tá bom? Hoje é Voo Livre especial de segunda-feira, bebê. E por aqui já tá chegando mais pedido. Alô, João Batista, fala comigo.
2: Boa tarde, Lucas.
1: Opa.
2: Ó, vamos bagunçar um pouquinho. Manda pitoco com o Teodoro Sampaio pra nós.
1: Eita.
2: Alô, meu irmão, bom dia. Boa tarde pra você, meu.
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0: Oi, Zezé.
1: Oi, Luciano.
2: Fala, Alexandre.
0: Vamos cantar uma música junto?
1: Vambora, rapaz. Que música?
0: Essa aqui, ó.
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1: Caramba, essa música é maravilhosa, Alexandre. Deixa comigo.

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3: E aí, galera plugada. Andressa Pires de volta. Super animada pra essa parte do programa recheada de novidades do entretenimento. Bora lá? Vampiros, risadas e uma nova série que promete ser o seu próximo vício.
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3: CBS jogou na rede o trailer de Eternally Yours. E, gente, que trailer divertido. É uma comédia sobrenatural que já chega com pedigree, viu? Os mesmos criadores da série Fantasmos, que a gente ama de paixão, agora trazem vampiros pra telinha. Na história, a gente vai conhecer a Liz, da Allegra Edwards, e o Charles, do Ed Wicks. Eles formam um casal que, no meio de tanto vampiro e mistério, a gente já imagina a bagunça divertida que vai ser, né? A internet já tá em polvorosa, curiosa pra ver como essa dupla vai se sair. É pra ficar de olho, porque essa promete. E o Plugado tá só começando. Daqui a pouco a gente volta com mais novidades quentinhas pra você. Não sai daí!
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3: Cidade, 13 horas e 50 minutinhos, chegando Panda e Gustavo Lima, calcinha de renda.

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0: Cidade, 13 horas 59 minutinhos. Fred, Fabrício, Israel Rodolfo, chuva de molhar bobo. Também tivemos Ana Castela, Tentei Te Esquecer, participação de Mato Grosso e Matias. E Panda e Gustavo Lima, Calcinha de Renda. 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
4: Chegando mais uma parte do Minuto Esportivo, a sua dose diária das últimas do mundo da bola, com a gente por aqui. É sempre um prazer ter você na sintonia da nossa rádio, acompanhando tudo o que rola no universo do esporte. Vamos direto para o que mais importa, as manchetes que agitaram o cenário esportivo. Primeiro, o brilho de Neymar em campo foi decisivo. O Santos conquistou uma vitória importantíssima sobre o Corinthians, um resultado que dá um fôlego essencial na luta para escapar do rebaixamento no Campeonato Brasileiro. Na sequência, o próprio Neymar, logo depois da partida, já tratou de projetar o futuro. Ele falou sobre sua chuteira adaptada para sintético e fez questão de chamar o Palmeiras de segundo melhor time do Brasil, mandando o recado: vamos nos divertir na Vila.
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4: Agora, vamos detalhar o primeiro grande destaque. O clássico entre Corinthians e Santos, que aconteceu neste domingo na Neoquímica Arena pelo Campeonato Brasileiro, foi um jogo com muita emoção. E quem levou a melhor foi o Santos, impulsionado por uma atuação de gala de Neymar. A vitória, meus amigos, é mais do que 3 pontos para o Peixe. É um verdadeiro respiro na tabela, fundamental para a equipe que busca se distanciar da zona perigosa do rebaixamento e garantir sua permanência na elite do futebol brasileiro. E seguindo no embalo do craque, depois do apito final daquela partida quente contra o Corinthians, Neymar não fugiu dos microfones. O atacante do Santos concedeu uma entrevista e trouxe algumas revelações interessantes. Ele explicou que estava com uma chuteira especialmente adaptada para o gramado sintético, mostrando a preocupação com os detalhes técnicos. E já com a cabeça no próximo desafio, o jogador não poupou palavras ao se referir ao Palmeiras, classificando o rival como o segundo melhor time do Brasil. Com um sorriso no rosto, ele ainda mandou um recado direto: vamos nos divertir na Vila, prometendo um grande espetáculo para os torcedores na casa do Santos.
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4: É isso por enquanto, galera apaixonada por esporte. A gente segue com muito mais conteúdo e as últimas informações do mundo da bola na próxima parte do programa. Não desgruda da sintonia. A gente volta já.
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9: Muito bem, cidade, 2:06, começando agora o nosso momento flashback, trazendo clássicos pra você, hoje do pop rock nacional e internacional, hein? Então aumenta o seu som e bora viajar nessa. Bora viajar no tempo, aquelas músicas adormecidas, mas que nunca, jamais saiu da sua playlist. Então aumenta o som e bora viajar no tempo com o nosso momento flashback.

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7: Fala, galera, Andressa Pires de volta com você, sintonizado no Drops News, seu programa que te deixa por dentro de tudo que bomba no universo pop. E olha só, a gente já começa com uma notícia que pegou muita gente de surpresa, principalmente os fãs do girl group Catsy. É que a banda, que tá prestes a iniciar a tão aguardada turnê The Wild World Tour, está enfrentando uma situação bem delicada. Faltando apenas 5 dias para o início da turnê, o Catsy conta com somente 3 integrantes disponíveis para as atividades. Pois é, problemas na formação há pouquíssimos dias do grande evento. A notícia deixou a galera se perguntando como vai ser essa turnê com 1/3 do grupo ativo. A expectativa é gigante e a preocupação também, né? Vamos ficar de olho para ver como essa história se desenrola. E olha, o Drops News não para por aqui, tá? Já já eu volto com mais informações e tudo que tá pegando fogo no mundo da música e do entretenimento. Não sai daí não, que a próxima parte tá recheada de novidades. É o Drops News, sempre atualizando você.
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0: Cidade, 2:20, é a cidade, a sua sintonia. Pra você que tá chegando, tá sintonizando, seja muito bem-vindo, muito bem-vinda, tá? Sou Lucas Araújo e a gente vai juntinho até às 16h. E por aqui já tá chegando mais pedidos, tá chegando o pedido aí da Adriana. Adriana tá ouvindo a gente. Lucas, tô te ouvindo aqui no Morada Nova. Toca pra gente Country Beat, apaixona muita gente. Agora, Adriana, você pede e a gente toca.
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2: Você está no Minuto News. No nosso destaque, 10 anos do impeachment de Dilma. Um marco que mudou a política brasileira e influenciou a polarização atual. Em Brasília, a medida provisória das blusinhas recebeu mais de 100 emendas, com propostas que vão da isenção a mudanças em diversos setores. E na saúde, uma questão importante. A melanina pode causar deficiência de vitamina D em pessoas negras, exigindo maior atenção à exposição solar.
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2: Há uma década, o Brasil vivia um dos momentos mais intensos de sua história política: o processo de impeachment da então presidente Dilma. Esse evento, que teve suas raízes nas manifestações de 2013, reverberou por todo o cenário nacional, culminando na eleição de Bolsonaro em 2018. O impeachment de Dilma não foi apenas um fato isolado, mas uma virada decisiva que redefiniu as forças políticas no país e intensificou a polarização que ainda observamos. É um marco que continua influenciando os rumos da nossa política e as relações entre diferentes grupos sociais. No Congresso Nacional, a medida provisória conhecida como MP das Blusinhas, que trata da taxação de importações, já acumula 112 emendas. O Partido Liberal, o PL, lidera a apresentação de sugestões para o texto original. Entre as propostas, há pedidos de isenção maior para produtos importados e benefícios

0: específicos para o varejo nacional. Além disso, as emendas buscam incluir mudanças em áreas diversas, como o setor de apostas, a regulamentação de remédios e até mesmo o comércio na região amazônica, mostrando o esforço para pendurar outros temas na MP. Por fim, um alerta na área da saúde. A melanina, pigmento responsável pela cor da pele, pode ser um fator de risco para a deficiência de vitamina D em pessoas negras. Estudos indicam que, em comparação com indivíduos de pele mais clara, pessoas negras precisam de uma exposição solar significativamente maior para conseguir sintetizar a quantidade adequada de vitamina D. Essa diferença na absorção da luz solar pode levar a carências importantes, ressaltando a necessidade de acompanhamento médico e, em alguns casos, suplementação para garantir os níveis saudáveis desse nutriente essencial.
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11: Cidade, um show de rádio, 2h37. Tá chegando agora, né? Tá marcando o ponto agora na 98,3. Seja muito bem-vindo, muito bem-vinda. Pra você que tá no comércio local, tá no som do carro, tá no estabelecimento comercial, tá atravessando as BRs aí, nas cidades vizinhas, grande abraço, Monte Alegre, Araporã, Canápolis, Capinópolis, Centralina, Uberlândia, Araguari, Azarias Fazenda Panamá, no Goiásão, rapaz, tá ouvindo a gente. Por aqui o WhatsApp tá bombando, a voz Marley marcando presença. Alô, Elivane, bom dia, viu? Boa tarde, né? Ótima tarde pra você, Alto Brilho, galerinha tá lá com o somzinho no 12, entregando o melhor trabalho aí, galerinha que tá precisando dar uma lavada no carro, gente, ó. Eu indico, recomendo, assina embaixo da Tiro Selfie, viu? Os caras é violento. A Kênia também tá chegando por aqui, boa tarde, Kênia, Maria Aparecida, família Rodrigues. E o pessoal tá contando história, afinal, hoje a pergunta é a seguinte, tá valendo um brinde surpresa pra você. Então me manda aqui, ó, responde aqui no zap agora, qual é a lembrança da sua infância que ainda faz o seu coração sorrir? Aquela lembrança que você fecha os olhos, lembra lá da infância, há 300 anos atrás, né? Brincadeira, viu, gente? Que você lembra com carinho, né? Um momento com o papai, com a mamãe, com o vovô, algum momento da infância que você nunca esqueceu e que te faz sorrir até hoje. Tá chegando várias mensagens aqui, inclusive chegou uma bem bacana aqui, né? É nossa amiga que tá ouvindo aqui, alô Roberta, fala um pouquinho pra gente qual que é a sua lembrança.
12: Boa tarde, Lucas.
11: Boa tarde.
12: Minha lembrança de infância é quando eu morava na fazenda com os meus pais. Meu
11: Olha.
12: Irmão. E a gente ia brincar no curral.
11: Eita!
12: Subir, pular nas tábuas, montar em bezerro, sabe?
11: É, essa é a famosa infância raiz, né, Roberta? Hoje em dia, se eu falar pro neguinho subir em cima de um bezerro aí, nossa senhora, vira casaca e emburra. Pois é, ó, tem gente também, a Kelly falou aqui que na época era brincar de esconde-esconde. Teve gente que falava que era roubar bandeira. Brincava na rua até de madrugada, né? A única preocupação que a gente tinha era de acordar no dia cedo pra fazer tudo de novo, né? Tava cansado, sem a cabeça do dedão, porque arrancou no asfalto, mas no outro dia tava lá, tava na rua de novo. Então manda pra gente aqui, pra gente fazer essa brincadeira saudável e tá valendo um brinde surpresa. E ó, já vou adiantar, viu? A galerinha que gosta de tomar um gorozinho aí vai gostar do brinde, tá? Manda pra gente que dá tempo. 2h40, chegando Lucas Luco, pra te fazer lembrar de mim. Essa vai especialmente pra minha amiguinha Lelê. Tá ouvindo? Alô, Alessandra. Um beijo pra você, meu bem.

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3: Plugado tá de volta, com a energia lá em cima e muito papo bom sobre o universo da música. Pra começar, preparem os fones. Tem novidade quentíssima no K-pop. O Tweed, nova sensação da Hybe, chegou com tudo.
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3: Sim, é isso mesmo. A Hybe, gigante do K-pop, acaba de lançar o Tweed, um septeto feminino que promete abalar as estruturas. Elas já chegaram com um EP de estreia, Tune and Play. A música que tá fazendo a cabeça da galera é Sun Kiss, o single que veio pra mostrar todo o talento delas. Os fãs já estão indo à loucura com a coreografia, os vocais e o clipe tá bombando nas redes. Se não ouviu, corre pra conferir essa vibe perfeita. O Tweed promete conquistar corações e lançar muitos hits, mostrando a força da nova geração do K-pop. Curtiu? Então não sai daí, porque o Plugado volta em instantes com muito mais do mundo da música e do entretenimento. Fica ligado.
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1: 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Cidade, 2:48, chegando pra você, M Country, um peão desse, chegando pra você na 98.

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0: 2:53. 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
4: 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Cidade, 15 horas, 3 minutinhos, agora diretamente de Belo Horizonte, recebendo ela. Alô, Líria, tudo bem?
5: Olá, boa tarde para você, Lucas. Boa tarde para os nossos ouvintes ligados aí na Cidade FM.
4: Boa tarde, Líria. Como foi o final de semana?
5: Muito quente, né, aqui na capital.
4: Eita, recíproco.
5: Pois é, aí ontem fez 35 graus. E eu nem achava que estava essa temperatura, porque eu também estava num lugar um pouco mais fresco, mais alto.
4: Arejado.
5: É. Mas, de repente, caiu aquela chuva.
4: Eita, choveu aí?
5: E choveu uma chuva, assim, estranha, Lucas.
4: Eita.
5: Inclusive, as barracas da feira hippie, que tem tradicionalmente aos domingos aqui na Avenida Afonso Pena, simplesmente voaram.
4: Que isso, Lira, foi feitão, hein?
5: É, parece que no centro foi mais complicado.
4: Nossa.
5: É, então foi uma chuva mais forte em determinadas regiões. E até eu vi umas imagens de árvores que caíram e telhas, aquelas telhas. É, sabe, tipo aquelas telhas de galpão?
4: Sim, que é de alumínio?
5: Isso, voaram.
4: Que isso, então foi feio o trem, né?
5: É, onde eu estava, não, graças a Deus. Mas, em alguns lugares, a chuva realmente foi mais forte.
4: Pois é, então fica um alerta, né, Lira? Onde que tá muito quente aí, quando vem essas chuvas, tem que ter um alerta, né?
5: Tem que ter um alerta. E eu não recebi alerta, mas é porque, na verdade, eu tirei do celular.
4: Aham.
5: Eu não gosto, eu particularmente.
4: Sim.
5: Porque já tem um alerta do normalmente aqui do grupo da rádio, né?
4: Isso, aí já vem, né?
5: É, aí já vem. Então, pra eu não levar mais susto, eu tirei do celular.
4: Tá certo. Lira, o que você traz hoje da Assembleia Legislativa de Minas?
6: Confecções, calçados, siderurgia. Esses são os pontos fortes da economia no centro-oeste do estado. Mas a falta de mão de obra e a concorrência com empresas ilegais estão entre os maiores problemas da região. E estimular o desenvolvimento econômico é um dos desafios do próximo governo. Ana Paula Ciribelli.
7: Divinópolis, com mais de 240 mil habitantes, por exemplo, é conhecida por ser um importante polo da moda em Minas, mas também se destaca na metalurgia. E a falta de gente especializada para o trabalho tem sido a principal reclamação dos empresários. Um levantamento coordenado pelo professor do Centro Universitário UNA, Wagner Almeida, confirma.
8: Hoje, existem pessoas disponíveis no mercado para trabalhar, mas quando a gente olha para as empresas também, aquilo que as empresas estão oferecendo não é suficiente para atrair essas pessoas. O trabalho formal hoje nem sempre ele consegue oferecer um padrão de qualidade razoável que essa nova geração está buscando.
7: Outra cidade de destaque é Nova Serrana, conhecida como a Terra dos Calçados. O polo inclui outros 11 municípios e responde por 43% da produção mineira. São quase 1000 indústrias de onde saem, por ano, 100 milhões de pares, gerando cerca de 40 mil empregos diretos e indiretos, segundo o Sindicato das Empresas do Setor. E isso sem contar as fábricas não legalizadas. E os empresários dizem que precisam lidar com dificuldades como a contratação de funcionários, a baixa qualificação e o mercado informal. Muita gente prefere trocar a carteira assinada pelos ganhos imediatos nas empresas irregulares, que pagam mais, mas sem os direitos de quem é registrado.

0: como explica o presidente do sindicato do ramo calçadista, Alexandre Silva.
1: Eles pensam agora, o salário é atrativo?
2: Sim.
1: Mas ele não te dá segurança. Por exemplo, ele está trabalhando em informalidade, vai precisar fazer uma cirurgia. Cirurgia vai ficar 60, 90 dias em casa ou até mais. Quem que vai pagar você em casa? O seu patrão, que está com você irregular? É muito difícil.
0: E qual seria a solução? O professor da Faculdade de Ciências Econômicas da UFMG, Ricardo Ruiz, diz que todos esses setores enfrentam problemas comuns, mas não tão simples de se resolver.
3: As lideranças políticas, econômicas, sociais e novas têm que começar a pensar não mais no entorno, mas pensar o que eu faço para atrair investimento em escala nacional. E é difícil, mas é algo que tem que ser pensado, tem que levar um modo de deslanchar esse potencial. Porque comparado a outras cidades, ela ainda é diferenciada.
4: Você acompanha a série de Minas Gerais exibida na TV Assembleia no portal almg.gov.br e no YouTube do Legislativo. Da Assembleia de Minas, Líria Vaz.
5: Muito obrigado, Líria. Ótima semana e até amanhã.
4: Ótima semana para vocês. Até amanhã.
5: Até. Tchau, tchau.
4: Tchau, tchau.

0: Obrigado. 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
7: E aí, galera, ligada no Drops News. Andressa Pires de volta com você, direto pro que mais importa no universo da música e do entretenimento. E já começo com uma notícia que deixou os fãs de J. Cole bem chateados, mas por um motivo super sério. O rapper precisou cancelar um show. Isso mesmo, a apresentação em Sacramento, na Califórnia, não vai rolar, por causa de um acidente trágico que envolveu um

0: membro da sua equipe. Uma situação bem delicada, né? A gente torce para que todos estejam bem e que a equipe se recupere. É uma pena, pois o show era muito esperado pelos fãs, mas a segurança e o bem-estar vêm em primeiro lugar. Fique de olho, porque o Drops News não para e já já eu volto com mais informações e as principais manchetes que agitam o mundo pop.
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isso aí, estamos de volta, 15 horas 19 minutinhos, agora trazendo novidade para você, viu? É isso aí que vocês estão vendo, tá? Chegou a hora, para você que tava naquele suspense, alô Fran, galerinha da Marilda Ópticas aí, o pessoal tava perguntando bastante, hein? 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Vamos de moda, chegando Maiara Maraíza, exposição. Abraço aí pro Marcos Vinícius lá no Mundo Games. A Adélia também tá ouvindo, voz Marley, Jennifer, a galerinha da Fazenda Aroeira, Bioenergética Aroeira, Vazante, Bálsamos Brilhante tá ouvindo também, viu? Pessoal do agro aí, zona rural, fazendas, ranchos, pousadas, oficinas mecânicas, alô Betim, tamo junto meu irmão, grande abraço aí, Marquinhos Garrincha, meu sogro, abração também lá pro Hugão, lá na Funelaria Dias, Hugo, Matheus, Vandelan, Stop Car, Adrianinho, Bruno Borges, Roberto, Miriam, tá sempre ouvindo também, galerinha lá na Pit Stop Borracharia, William Dornelles, GN Construções também tá na sintonia. 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
4: Você está no Minuto News. As principais manchetes agora. Candidatos à presidência cumprem agendas de campanha por diferentes estados do país. Desafios econômicos limitam espaço do próximo governo, com despesas em alta e dívida pública. E El Niño intensifica chuvas e eleva risco de doenças como leptospirose e diarreias após enchentes. Vamos aos detalhes das notícias.
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4: Os candidatos à presidência da República continuam em ritmo acelerado com suas agendas de campanha, percorrendo diferentes estados do país. As atividades incluem uma série de entrevistas programadas, reuniões estratégicas com equipes e apoiadores, além de eventos públicos abertos à população. Essa movimentação intensa marca a fase de consolidação da corrida eleitoral, onde os presidenciáveis buscam apresentar suas propostas e conquistar o eleitorado em diversas regiões. O foco é ampliar o contato direto com a população e garantir a máxima exposição midiática para suas plataformas. No cenário econômico, o próximo governo enfrentará desafios consideráveis que prometem limitar seu espaço de manobra. As despesas obrigatórias em constante alta e a complexa trajetória da dívida pública são pontos de atenção cruciais. A implementação da tão aguardada reforma tributária

0: também se apresenta como uma pauta prioritária e de grande impacto, exigindo um planejamento e execução extremamente cuidadosos. A rigidez orçamentária é outro fator determinante, impondo restrições significativas e demandando uma gestão fiscal rigorosa para equilibrar as contas públicas e assegurar a estabilidade econômica do país. Na área da saúde, o fenômeno climático El Niño tem provocado alterações significativas e preocupantes no regime de chuvas em diversas regiões do Brasil. Essa intensificação das precipitações favorece, infelizmente, a ocorrência de extensos alagamentos, que, por sua vez, elevam drasticamente o risco de diversas doenças. Entre as principais preocupações das autoridades de saúde estão a leptospirose, as diarreias agudas e outras infecções transmitidas pela água e pelo contato com ambientes contaminados. As medidas preventivas e o acompanhamento constante das áreas mais afetadas pelas enchentes são essenciais para mitigar os impactos na saúde pública.
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0: 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É isso aí.
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4: Olha só essa. Marcelo Antoni, das novelas pra vida de corretor em Portugal.
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4: Pois é, o ator que a gente conhece de grandes sucessos como Senhora do Destino, Passione, agora tá com uma vida completamente diferente lá em Portugal. Ele tá trabalhando como corretor de imóveis e, segundo ele mesmo, essa é uma realidade.

0: Realidade diferente do que vivia antes, longe dos holofotes. É um choque para muita gente que acompanhava a carreira dele na TV, né? Ele abraçou uma nova profissão, um novo país e tá se dedicando totalmente a essa nova fase fora dos sets de gravação. Muita gente ficou surpresa com a notícia e rolaram vários comentários nas redes sociais sobre essa mudança radical de carreira. Mas é inspirador ver alguém tão conhecido se reinventando, buscando novos desafios e se adaptando a um mercado totalmente diferente. Marcelo Antoni mostrando que a vida é feita de ciclos e que sempre dá para recomeçar com muita garra e foco. Que reviravolta! O Plugado volta já já. Fica com a gente.
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Cidade, 15h51, faltando 9 para as 4 da tarde. Tá chegando ao fim nossa edição do Voo Livre. Muito obrigado pelo seu carinho, pela sua audiência. Prazer imenso ter você em mais uma tarde junto conosco. Amanhã a gente volta às 7 da manhã com Conexão, depois às 3 com Voo Livre, combinado? A Agnes tá chegando aí, não, viu? Agora é a Marianinha. Mariana tá chegando aí pra super tarde que promete. Então já fica na sintonia que o bicho vai pegar, viu? Eu volto amanhã, 7 da manhã, mas antes tem um brinde surpresa, bora lá? E o brinde hoje, sabe o que que era, gente? É um copo Stanley, um copo personalizado, viu? Lá da CSC Indústria, então pra você que participou, contou sua história, refez a sua lembrança da infância junto comigo hoje no programa, você tá no meu sorteio, então cruza o dedo que pode ser você, bora lá? É, e quem faturou o brindaço desta tarde de segunda-feira, começando bem a semana com o copo Stanley novinho, foi a Mariana Vilar. Alô, Mariana, faturou aí um brindaço aí, um copo Stanley, e tirar seu brinde hoje até às 19 horas aqui na Rádio Cidade FM, combinado? Eu tô ficando por aqui, amanhã a gente volta pra mais uma terça-feira, mais shows de brindes pra você, com muita interação e música na sequência. Tchau, gente, beijo no coração, ótima semana, ótima segunda-feira, juiz na caixola e bora pra cima, quem ganha dinheiro parado é parquímetro. Tchau, abraço, fui!

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Boa tarde! Tudo bem com vocês? Eu espero que sim! Por aqui não tá ótimo não, tá? Tá extraordinário hoje. Segunda-feira maravilhosa! Tô te fazendo companhia. Eu sou a amiga Mariana Mota, aqui na Cidade FM, feita pra você. É o dia preferido na semana, começando com vocês aqui, essa companhia excelente. E já vou dizendo, viu? Vem pedir sua música preferida e aproveitar esse começo de semana, mais uma semana pra fazer tudo diferente, né? E tentar fazer melhor dessa vez. Vamos lá, viu? Confio em você, tô profetizando que a sua semana vai ser incrível. Então bora, vem também pedindo sua música preferida. Eu montei aqui um primeiro bloco só com meninas, as mulheres do sertanejo, tá? Vai ser incrível demais e a gente já começa logo com ela, que tá, né, sendo mais movimentada aí, tá sendo mais bem falada esses dias, que a Paula Fernandes, né, tava um tempo um pouquinho fora aí dos holofotes, agora tá voltando com tudo. Um grande abraço pro Osmar Lambreta, já participando com a gente, vem mandar mensagem no WhatsApp, assim como ele, viu, é o 996330983. Agora, pode ligar também pelo telefone fixo 32815800. Aproveita, deixa eu ouvir a sua voz também. Vamos que vamos? Rapaz, são um milhão de sensações, tá? Chegando Paula Fernandes pra você aqui no Super Tarde.

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4: E aí, galera antenada? Andressa Pires de volta no Drops News pra gente acelerar com as últimas novidades do universo musical. E olha essa que acabou de chegar, uma notícia que vai fazer a cabeça dos roqueiros e dos fãs dos Beatles. Andreas Kisser, o guitarrista lendário do Sepultura, vai levar todo o peso do rock brasileiro pra International Beatle Week 2026. É isso mesmo, gente. Um encontro inusitado e super potente que vai aproximar o legado dos Fab Four da força e da ousadia que só o nosso rock pesado tem. Imagina essa fusão, a vibe que vai ser. Kisser no evento que celebra os Beatles, mostrando a pegada do Brasil pra galera do mundo todo. É a música quebrando barreiras, conectando gerações e estilos, e o Andreas Kisser vai ser o maestro dessa ponte sonora. Demais, né? E essa é só uma das paradas quentes que a gente trouxe pra você. Não sai daí, porque o Drops News não para. Fica ligado.
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É isso aí, tô de volta com você, são 16 horas e 22 minutinhos, mandar um grande abraço especial pra Luzia Mendes, um alô pra Elivane também, pro Osmar Lambreta, vamos que vamos, bora que bora, primeiro bloco recheado de rainhas, e é claro que eu não ia deixar de passar uma dela, Rainha Marília Mendonça, o nome dessa é Folgado, vamos ver.

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4: Você está no Minuto News e já chegamos com as principais informações para você ficar por dentro de tudo que impacta o Brasil e o mundo. Para começar, um giro pelo cenário político e jurídico. A ministra Estela Aranha, do Tribunal Superior Eleitoral, o TSE, concedeu uma liminar importante para suspender a veiculação de uma peça eleitoral. O Brasil está intensificando as negociações com os Estados Unidos, buscando exceções para produtos nacionais diante do que é chamado de tarifaço. A arroba do boi, que apresentou uma queda no período anterior, agora tem uma projeção de ampla recuperação, segundo analistas do mercado.
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4: A ministra Estela Aranha, do Tribunal Superior Eleitoral, o TSE, concedeu uma liminar importante para suspender a veiculação de uma peça eleitoral. Essa decisão, que busca preservar a integridade do processo, veio após a identificação de acusações de rachadinha envolvendo Flávio. A liminar impede que a peça continue sendo exibida, enquanto o caso segue em análise na corte. É o TSE agindo para manter a ordem e a transparência em mais um processo que envolve disputas eleitorais. Fique ligado nos próximos desdobramentos. Mudando agora para a economia e política internacional. O Brasil está intensificando as negociações com os Estados Unidos, buscando exceções para produtos nacionais diante do que é chamado de tarifaço. Um encontro virtual reunindo autoridades dos dois países já marcou o início de uma nova e importante rodada de conversas comerciais. O principal objetivo é, claro, proteger as exportações brasileiras de possíveis sobretaxas e, claro, garantir um cenário mais equilibrado e favorável para o comércio bilateral. É um passo estratégico para nossa economia, que busca fortalecer laços e abrir novas portas em mercados essenciais. E no agronegócio, temos boas notícias. A arroba do boi, que apresentou uma queda no período anterior, agora tem uma projeção de ampla recuperação, segundo analistas do mercado. A expectativa é que o ciclo atual já marque o início do atendimento da demanda chinesa, aquela demanda que se estende até 2027 pelos frigoríficos aqui do Brasil. Essa movimentação positiva

0: cooperativa é um indicativo importante para o setor pecuário, mostrando a força e a capacidade de nossos produtores em atender mercados globais. Uma ótima perspectiva para o campo, que gera empregos e riqueza para o nosso país.
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aí, 16 horas e 37 minutinhos, bebê. Tô de volta aqui no Super Tarde. Que prazer estar aqui com você nessa tarde maravilhosa, viu? Um grande abraço pra você que tá voltando do trabalho agora, pra você que tá trabalhando também. Um beijo pra Luzia Mendes, principalmente, que disse que hoje o sistema é bruto, rústico e sistemático. Então, pra não deixar a peteca cair, vamos com Chitãozinho e Chororó, que essa daqui é boa demais. Cê tá doido, viu?

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2: E aí, galera plugada? Andressa Pires na área, de volta com você e o Plugado tá no ar. Para começar nossa parte, vamos mergulhar no mundo dos games. GTA 6. O mar te espera com muitos mistérios.
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2: É isso mesmo, gente. Se você achava que GTA era só terra firme, prepare-se para mudar de ideia. Os detalhes sobre GTA 6 indicam que a vida marinha será bem mais profunda. Pensa em exploração subaquática, naufrágios misteriosos e sim, tesouros escondidos no fundo do oceano. Segredos que a gente adora desvendar nos jogos, agora também estarão debaixo d'água. A comunidade gamer já está em polvorosa com a ideia de explorar esse universo aquático. Imagina a imersão, a liberdade de mergulhar e encontrar coisas que ninguém viu ainda. Isso promete elevar o nível de exploração e aventura, um novo mundo de possibilidades pra gente desbravar. Vai dar o que falar entre os fãs da franquia, com certeza. Uau, que demais, né? Mas não sai daí, porque o Plugado volta rapidinho, com mais novidades e muito mais pra gente curtir. Fica ligado.
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0: Eita, nós. Olha quem chegou. Eu. Tudo bem, minha linda? Ei, ai, nosso dia preferido da semana. Segundo. Ô, Mari, passa amor eterno pra mim. E vamos passar cedo nas canelas, arredar o sofá. E vamos que vamos.
1: Opa, vamos que vamos e bora que bora. Tem jeito não, viu? Vosmarlene, um beijo pra você. Um beijo também pra Vosmarlene, viu? Já tá aqui com a gente nessa tarde maravilhosa no Super Tarde. Vamos que vamos então, hein? Amor eterno pra você com Jean Giovanni.

0: foguete!
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10: Cidade. 17 horas e 6 minutinhos. Vamos que vamos. Bora que bora. Gine Geno chegando com a galera do chapéu. Essa aqui é boa demais, hein?

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2: Dezessete horas e 22 minutinhos. Mandar um abraço especial pra Marilei, um alô pra voz Marlene Marques, pra voz Marlei, pro Alessandro, o famoso rei da sofrência, já pedindo, na verdade, passando o pedido dele, né? Grande abraço também pro Osmar Lambreta, que tá sempre aqui ouvindo aquela moda bruta, rústica e sistemática. A Elivane também sempre aqui conosco, viu? Vamos que vamos, bora que bora, que tá chegando aqui uma das minhas preferidas também. Hugo e Guilherme, Vazou na Braquiara. Bora ouvir.

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1: Você está no Minuto News e a gente já chega com as principais informações do momento. Um candidato à presidência da República fala sobre declarar organizações criminosas como grupos terroristas. No cenário internacional, as maiores companhias aéreas da China enfrentam prejuízo milionário. E aqui no Brasil, a Embrapa traz uma novidade tecnológica para identificar a origem da carne bovina.
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1: O candidato do PL à presidência da República, Flávio Bolsonaro, afirmou a intenção de declarar organizações criminosas, incluindo milícias, como grupos terroristas, caso seja eleito. A declaração foi feita em um evento político, onde ele detalhou sua proposta de segurança pública. Segundo Bolsonaro, a medida visa endurecer o combate a esses grupos, aplicando legislações mais rigorosas e estratégias focadas na desarticulação completa de suas atividades. A iniciativa busca fortalecer a atuação do Estado contra o crime organizado, com implicações diretas na forma como a justiça e as forças de segurança lidariam com esses casos, caso a proposta seja implementada em um eventual governo. Seguindo para a economia global, as três maiores companhias aéreas estatais da China anunciaram um prejuízo combinado de US$ 1,2 bilhão no primeiro semestre do ano. Este resultado marca o sétimo ano consecutivo de perdas para o setor aéreo chinês, um cenário influenciado por uma série de fatores econômicos e operacionais. A pressão sobre essas empresas tem sido constante, com custos crescentes e desafios no cenário global da aviação. A continuidade dos prejuízos levanta questões sobre a sustentabilidade financeira dessas gigantes e as estratégias que serão adotadas para reverter este quadro nos próximos períodos. E aqui no agronegócio, a Embrapa desenvolveu uma tecnologia inovadora que permite a criação de uma impressão digital para identificar a carne bovina. Essa pesquisa, que utiliza a espectrometria, possibilita o rastreamento preciso da origem do produto, diferenciando, por exemplo, carnes de gado Nelore ou Angus. A ferramenta é um avanço significativo para o setor, garantindo mais transparência e segurança alimentar. Com essa tecnologia, consumidores e produtores terão maior confiança na procedência da carne, facilitando a verificação de informações sobre a cadeia produtiva e a autenticidade dos produtos no mercado.
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10: É isso aí, tô de volta, 17 horas e 37 minutinhos. Marilei, um beijo pra você, viu, minha lindona? Vamos que vamos, bora que bora. Que tá chegando uma aqui que eu não posso passar, ela seria quase uma traição, sem oferecer pra Kalina Fonseca, que essa daqui a gente sempre pede pro cantor, né, Casa da Prata, o Muriel Martins cantar. Vamos ouvir.

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É isso aí, 17:50. Eu quero agradecer a participação de vocês. Saibam que é um prestígio imensurável estar com você aqui na 98,3. Eu já vou ficando, mas o Fab 7 já está aqui nos estúdios da Cidade FM para trazer, além da voz sexy, né, a voz mais sexy do Brasil, trazer também o Rota 98. Então vamos lá, bora que tá chegando ainda uma que eu vou deixar especialmente para uma pessoa muito especial, né? Além de redundante, com emoção. Tá chegando Luan Santana para vocês com Morena.

0: Essa é pra casar, viu?
1: 5:59.
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3: O anjo do Senhor anunciou a Maria, e ela concebeu do Espírito Santo. Ave Maria, cheia de graça, o Senhor é convosco. Bendita sois vós entre as mulheres, e bendito é o fruto do vosso ventre, Jesus. Santa Maria, Mãe de Deus, rogai por nós, pecadores, agora e na hora de nossa morte. Amém. Eis aqui a serva do Senhor, faça-se em mim segundo a vossa palavra. Ave Maria, cheia de graça, o Senhor é convosco. Bendita sois vós entre as mulheres, e bendito é o fruto do vosso ventre, Jesus. Santa Maria, Mãe de Deus, rogai por nós, pecadores, agora e na hora de nossa morte. Amém. E o Verbo divino se fez carne e habitou entre nós. Ave Maria, cheia de graça, o Senhor é convosco. Bendita sois vós entre as mulheres, e bendito é o fruto do vosso ventre, Jesus. Santa Maria, Mãe de Deus, rogai por nós, pecadores, agora e na hora de nossa morte. Amém. Rogai por nós, Santa Mãe de Deus, para que sejamos dignos das promessas de Cristo. Oremos. Infundi, Senhor, como vos pedimos, a vossa graça em nossas almas, para que nós, que pela anunciação do anjo, vimos ao conhecimento da encarnação de Jesus Cristo, vosso Filho, por sua paixão e morte, sejamos conduzidos à glória da ressurreição, pelo mesmo Cristo, Senhor nosso.

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1: A voz mais sexy do seu rádio chegou. Bom dia, boa tarde, boa noite, minha gente. Boa noite, tanto faz, né? Começa mais uma edição do nosso Rota 98, programa do Cowboy. Ai, sou Fabrício Cunha e a partir de agora, das 6 às 9 da noite, a companhia por minha conta, viu? Música boa, informação, participação dos ouvintes e aquele clima gostoso pra fechar o dia do melhor jeito, viu? Se você tá voltando pra casa, na estrada, trabalhando, descansando ou ainda na correria, aumenta o som, porque o Rota 98 com o Fabricete está no ar. Lembrando, você que quer pedir a sua música, o WhatsApp é o 996330983 e o fixo pra você, caso queira ligar, 3281-5800, tá bom? Cidade FM, 18h07, chegando pra vocês essa música que não sai da minha cabeça, eu estou louca! Ai. Com vocês, pra vocês, Nando Moreno com Ed Brito Samuel, mesa 14. Segundou, escuta essa moda aí.

0: Cidade FM, mais que uma equipe, uma família, com só objetivo, a sua diversão. Queria mandar um grande abraço ao pessoal da Brickfen, ligadinho com a gente, aquele abraço. Pessoal do Agroporto também, tamo junto. Não perca a hora da Dona Maria, são exatamente 6 e um bocadinho. Já dizia Vando Moraes, esquece.
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1: Chegando pra vocês, João Neto Frederico. Pega fogo, cabaré. Que é isso, dona Maria?

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3: Já pode, né?
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0: Então chegando pra vocês, Mato Grosso Matias, Tentei Te Esquecer.
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0: já dizia o poeta. Quem tem amor tem, quem não tem, não tem. Quem tem amor sofre, quem não tem, sofre também. Não perca a hora da Ana Maria, são exatamente 18 horas, 19 minutinhos. Opa, alarme falso, 18 e 18. Fabrício, acha casistas ruins. Ô, matão véi! Literalmente.
1: BL22.
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3: A voz mais sexy retorna ao recinto. Fabricete com você na Cidade FM, na Cidade, 18 horas, 23 minutinhos. E eu, vamos passar onde aqui que eu achei simplesmente espetacular. Escuta esse áudio da voz Marlene, gente.
4: Boa tarde, meu amigo
3: Boa
4: Fabricete.
3: Tarde, minha querida.
4: Tudo bem?
3: Tudo bem, você?
4: Fabricete ainda continua naquela paixão danada.
3: Tá igual eu, então.
4: Manda pra mim amor eterno com Renan e Raí.
3: É pra já.
4: E vamos, ó, passar sebo nas canelas.
3: Engraxar a coluna.
4: Arredar o sofá.
3: E mandar dois pra lá e dois pra cá.
4: Vamos que vamos.
3: Uai, voz Marlene, então, escuta essa moda aí. Hã? Traz água, saroba! Alô, Zezitos, aquele abraço. Chega pra vocês, Renan e Raí. Amor eterno.

esse calor humano, essa, opa, essa energia gostosa que vocês passam pra nós, o Sobre 7 vai mandar em forma de música pra vocês.

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Tocou pra vocês, João Mineiro e Marciano. Ainda ontem, chorei de saudade. Não perco a hora da Maria, exatamente 6:31. Ou 18 horas, como você preferir. 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
3: Você está no Minuto News. Eu sou Serena Santana e a gente começa com as principais notícias que marcam o cenário político e econômico. Veja agora as manchetes. O Tribunal Superior Eleitoral determinou a suspensão imediata de uma propaganda do candidato Lula. O secretário do Tesouro dos Estados Unidos, Scott Bessent, fez uma declaração importante sobre a situação da moeda japonesa. O Instituto Nacional de Meteorologia, o INMET, emitiu um alerta de nível mais grave para tempestades de grande intensidade em dois estados do sul do Brasil.
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3: O Tribunal Superior Eleitoral determinou a suspensão imediata de uma propaganda do candidato Lula. O vídeo em questão abordava o currículo de Flávio Bolsonaro, trazendo à tona acusações e episódios controversos que permeiam sua trajetória política e profissional. A medida do TSE visa manter o equilíbrio e a lisura do debate eleitoral, impedindo a disseminação de conteúdo que possa deturpar a campanha ou prejudicar a imagem de candidatos sem o devido processo. Essa decisão reforça a atuação rigorosa da Justiça Eleitoral na fiscalização e moderação das comunicações partidárias durante o período pré-eleitoral. O secretário do Tesouro dos Estados Unidos, Scott Bessent, fez uma declaração importante sobre a situação da moeda japonesa. Ele afirmou que os movimentos recentes do iene estão, na sua avaliação, bastante controlados, mesmo com o valor da moeda asiática sendo negociado acima de 160 por dólar. Essa perspectiva de estabilidade por parte de uma das principais autoridades financeiras americanas contrasta com algumas preocupações do mercado global. Bessent sinaliza que, apesar das flutuações observadas, não há um alerta iminente em relação à performance do iene frente ao dólar. O Instituto Nacional de Meteorologia, o INMET, emitiu um alerta de nível mais grave para tempestades de grande intensidade em dois estados do sul do Brasil, Santa Catarina e Rio Grande do Sul. A previsão detalhada aponta para a ocorrência de chuvas torrenciais, acompanhadas de granizo e ventos fortes, que podem gerar sérios transtornos e riscos à população nessas regiões. As autoridades de defesa civil estão em prontidão e recomendam à população que dobrar a atenção, buscando seguir todas as orientações de segurança para evitar acidentes e minimizar os impactos. A situação climática exige máxima cautela e monitoramento constante nos próximos dias.
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4: A voz mais sexy retorna ao recinto. Fabri 7, com você na Cidade FM, na Cidade, 18 horas 36 minutinhos. E lembrando, você quer pedir a sua música, o WhatsApp é o 996330983. Ou ligue no 3281-5800, tá bom? Vamos ouvir o áudio do meu amigo João. Fala comigo.
5: Boa noite, Fabrício.
4: Boa noite.
5: Fabrício, manda pra nós aí do Duque da Alvã, Mulher Maravilha. Agradecer a todos que gostaram da música.
4: Então, escuta essa moda aí. Aí é moda de boiadeiro, viu? Tábua de cima.

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4: Como eu não brinco em serviço, chegando pra vocês, Zezé de Camargo Luciano, irmão da lua, amigo das estrelas. Prepara o coração, viu? Cansei que o quê?

0: 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Não perca a hora da Ana Maria, são quase 7 horas.
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0: A voz do povo é a voz de Deus, né? Fabrício Sete com você na Cidade FM, na cidade faltando 8 minutinhos para 7 horas da noite. Vamos ouvir o áudio do meu amigo Fernando Miranda. Fala comigo.
8: Boa noite, Fabrício Sete.
0: Boa noite.
8: É o Fernando Miranda, do bairro Esplanada. Ó, tem que pedir uma música hoje, é a minha digníssima.
0: Ó.
8: Senhora Érica Paula.
0: Érica Paula.
8: Quer pedir a música Por Que Brigamos?
0: Mas vocês não brigaram, não, né?
8: Vou homenagear a Amanda.
0: Amanda, aquele abraço. Obrigado.
8: O meu nome na promoção aí.
0: Grande abraço. Ok. Essa aqui? Que é isso? Arrepiei tudo. Ah! Traz água, saroba! Sério mesmo, gente. Arrepiei tudo. Estou louco. Mas eu sinto que não posso.

0: Isso, lá de Araguari. No percurso da Maria são quase 7 horas.
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0: Chegando pra vocês, Ana Castela com Paulo Fernandes, Pássaro de Fogo.

0: Gente, eu tô emocionada.
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5: Chegando pra vocês, Emília Eduardo com Fred Bonitão. Ó, quer dizer, Fred Fabrício. Aí, o homem chora.
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1: Andressa Pires de volta com você no seu programa favorito. Que energia boa tá por aqui. Olha só essa que tá bombando. O Brasil virou o queridinho das plataformas de streaming.
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1: É isso mesmo que você ouviu, gente. Nosso país se transformou num polo estratégico para as gigantes do entretenimento digital. Sabe por quê? A gente ama assistir séries e filmes, né? Não tem como negar. O desafio agora para essas plataformas é transformar todo esse nosso apetite, toda essa nossa paixão por conteúdo em mais e mais produções nacionais, feitas aqui mesmo. É a chance de ver nossas histórias e talentos brilhando nas telinhas do mundo inteiro. E a gente, claro que é fã, já tá vibrando e esperando ansiosamente por essa enxurrada de novidades brasileiras que vem por aí. Preparem a pipoca, porque o futuro do streaming por aqui promete ser incrível. Que pena que o tempo voa, né? Mas foi demais ter sua companhia no Plugado. Agradeço de coração. Não perde a próxima parte, tá? A gente se encontra por aqui.
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15: Bonitão, estou de volta. Sobre 7 com você na Cidade FM. Na cidade, 19 horas, eu não enxergo, mas são 6 minutinhos. Vamos ouvir o áudio do meu amigo André Esteves. Fala comigo.
16: Olá, ouvintes e amigos da Cidade FM. Aqui está falando André Esteves. Eu queria o pedir cara. A música do João Carreiro, Volta pro Meu Coração.
15: Opa!
16: E eu estou ligadinho no programa do meu amigo Fabrício Cunha.
15: O programa do cowboy.
16: Valeu?
15: Valeu!
16: Escuta essa moda aí!
15: Então você já deve fazer ideia do que eu vou falar agora, né? Escuta essa moda aí! Chega pra vocês, João Carreiro Capataz, Volta pro Meu Coração.

esse calor humano, essa energia gostosa que vocês passam para nós. Sobre 7 vai mandar em forma de música para vocês. Volta pro meu coração. Mandar um grande abraço lá pro Joaquim do Champanhe. Tamo junto.

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1: Let's go, cowboy. Chega pra você, João Paulo e Daniel. Fogo de amor.

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3: Sobre 7 com você na Cidade FM, na Cidade 19h20. Lembrando vocês, quer pedir a sua música no WhatsApp é o 996330983. Ou o fixo, que é o 3281-5800. E mais cedo eu entrei no ar ao vivo, né? E o telefone tocou e era minha amiga Luzia Mendes. Ela falou que hoje queria um modão e ela pediu Chitãozinho Chororó, Meu Disfarce. Então, escuta essa moda aí, Luzia.

0: esse calor humano, essa energia gostosa que vocês passam pra nós, o Publicete vai mandar em forma de música pra vocês. No Percora da Ana Maria, são exatamente 19 horas, 24 minutinhos.
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0: Chegando pra vocês, uma moda de boiadeiro. Com vocês, pra vocês, Felipe Falcão, seguindo seus passos.

Hã? Sobre o set hoje estão vendendo, ó. Equipe Hand Up. Chega pra vocês, Bruno e Marrone. Esqueci. Não perca a hora da Ana Maria, são exatamente 7 um bocadinho. Canta, Bruninho, canta.

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1: Alô, galera que tá ligadinha no Drops News. Chegando com a energia lá em cima pra gente conferir o que tá rolando no mundo pop e da música. E já que a gente adora um festival, a notícia que bombou é sobre o Rock in Rio de 2026, hein? Se liga! Já dá pra descobrir os preços das bebidas por lá. É isso mesmo! O aplicativo oficial do Rock in Rio já está funcionando a todo vapor, permitindo a compra antecipada de bebidas e sanduíches. Sim, os precinhos já estão disponíveis para você se programar e não ter surpresa na hora de curtir o festival. Uma super dica para quem já está sonhando com os shows e quer se organizar direitinho, né? Afinal, planejar o rolê é essencial. Fiquem de olho nas novidades, porque o Rock in Rio promete demais. Por aqui a gente vai ficando, mas a gente se encontra muito em breve. Muito obrigada pela companhia de sempre. Até o próximo Drops News. Estarei juntinho com você.
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0: Então voltou, demorei, mas cheguei. Às vezes acontece os imprevistos e o cigarro demorou um pouquinho mais pra ser fumado, tá bom? Fabrício, com você na Cidade FM, na Cidade, 19h34 minutinhos. E a Daiane Cristina louco pra mim. Boa noite, Fabrício, boa noite. Gostaria de ouvir a música do Panda Guerra Diário. Estou ligadinho na Cidade FM e no melhor locutor. Eu muito obrigado. Então, chega pra vocês o pedido da Daiane. Panda e Ícaro Gilmar, Guerra Diária.
1: É, meu Deus. Panda e Ícaro Gilmar. Mais uma vez.

0: Valeu, Goiânia!
1: Você tá doido?
0: Você põe a língua de Gilmar.
2: Obrigado, gente. Sim.
0: Um cê tá doido pra fazer todo mundo chorar.
3: Olá!
0: Então
3: eu. 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
4: Vinte e 24 horas com você, com você, com você.

Pra quem não sabe, a dupla Jorge e Matheus tá hoje aqui gravando esse DVD comemorando 2 anos de dupla. De uma história que começa mais ou menos assim.

Tocou pra vocês, Panda com Ícaro Gilmar, Guerra Diária, Jorge Matheus, Morena Proibida, Daniel com Zé Henrique Gabriel, Proposta, e agora Chico Rei Paraná, Viola e o Cantador. No Percora da Ana Maria são exatamente quase 8 horas da noite, 19 horas 48 minutinhos.

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7: Fabricete com você na Cidade FM, na cidade faltando 9 minutinhos para as 8 horas da noite. E agora chega para vocês o pedido da Marilei, que estava sumida. Marilei estava com raiva de mim, o que acontece, minha querida? Ela pediu um Chitãozinho Chororó Amante, então escuta essa moda aí.

0: Bom, esse calor humano, essa energia gostosa que vocês passam pra nós, Fobre 7 vai mandar em forma de música pra vocês. Não perca a hora, Dona Maria, faltam 5 minutinhos pras 8 horas da noite. Hoje o rapaz tá falando, como dizia o poeta, sexo, my love. A voz mais sexy, né? Do seu rádio.
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0: Chega pra vocês, Alan Aladim, Não Vá. Que é isso, Avozumar? Escuta essa moda aí. Uma moda dessa, acorda cedo lá na Rondônia, montando 211, vai comprar boi lá no Shopping Guá.

Bom, como quase todos os dias, Fabricete acorda inspirado. Hoje é mais um dia deles. Então, tocando suas melhores, chegando pra vocês, Rio Negro e seu Limões, no fim desta estrada. Não perca a hora, Dona Maria, falta um minutinho para as 8 horas da noite.

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1: espetacular. Gustavão falou, água parou, né, moçada? Fabri 7 com você na Cidade FM, na Cidade, 8 horas da noite, 5 minutinhos. E pelo andar da carruagem, eu acho que a partir do próximo bloco, vou ter que fazer todos os blocos atendendo só pedido, viu? Meu muito obrigado pelos pedidos, eu acho isso o máximo. Vamos começar pelo áudio do meu amigo Alessandro aqui, fala comigo.
2: É nóis, meu amigo, tamo junto e misturado, que é o Alessandrão, o famoso rei da sofrência.
1: O rei da sofrência.
2: E aí você toca pra mim, Roberto, Carla aí pra mim, aí, mulher de 40, parceiro, tamo junto e misturado.
1: Junto e misturado, então, escuta essa moda aí. Let's go, cowboy. Como é que é? Tá igual o radar? Pegando acima de 40 apenas?

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Hã? Fala comigo, moçada. Pergunto pra vocês, Roberto Carlos, mulher de 40, milionário José Rico, estrada da vida, e agora Tião Carreiro Pardinho, rei do gado. Escuta essa moda aí.

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1: Você está no Minuto News. As manchetes que você ouve agora. Coligação que apoia o presidente Luiz Inácio Lula da Silva pede a cassação de Flávio por uso eleitoral da festa de Barretos. No cenário internacional, o iene volta a superar 160 por dólar, reacendendo o temor de uma intervenção no mercado. E uma boa notícia para o agronegócio. Pesquisa aponta que resíduo do suco de laranja pode virar produto de alto valor.
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1: A coligação Brasil Pronto para Mais, que apoia a reeleição do presidente Luiz Inácio Lula da Silva, protocolou uma ação na Justiça Eleitoral. O pedido é pela cassação de Flávio, sob a acusação de uso eleitoral indevido da festa do peão de Barretos. A coligação alega que houve abuso de poder econômico e político durante o evento, buscando vantagens em favor do candidato. A Justiça Eleitoral agora analisará os argumentos apresentados e decidirá sobre a procedência da solicitação. A medida busca garantir a lisura do processo eleitoral e coibir práticas que possam desequilibrar a disputa. No mercado financeiro global, o iene voltou a ficar acima de 160 por dólar, um nível que já havia sido ultrapassado na última semana. Essa valorização da moeda norte-americana frente à japonesa reacende as preocupações e o temor de uma possível intervenção das autoridades do Japão para estabilizar a sua moeda. O governo japonês e o Banco Central têm monitorado de perto a situação, e movimentos bruscos no câmbio podem levar a ações para conter a volatilidade e proteger a economia local. A instabilidade do iene tem sido um ponto de atenção para investidores em todo o mundo.
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1: Uma pesquisa promissora no setor do agronegócio revela que o resíduo do suco de laranja pode se transformar em um produto de alto valor agregado. Pesquisadores da Universidade Federal de São Carlos, a UFSCar, conseguiram recuperar esperidina, com um alto grau de pureza a partir desses resíduos. A esperidina é uma substância com grande potencial de aplicação nas indústrias farmacêutica e alimentícia, por suas propriedades benéficas. Esse avanço representa uma oportunidade para a indústria de sucos, agregando valor a um subproduto que antes tinha descarte mais simples, além de contribuir para a sustentabilidade. 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
7: Obrigado, obrigado. Ó, pode fazer pedido, 20h20 sobre 7 com você na Cidade FM. E ó, vamos lá, agora tô só pedindo, viu? Agora é só pedido, nada de programação. Vamos começar pela minha querida Luzia Helena, fala comigo.
8: Ô, Fabrício Cunha.
7: Opa.
8: Boa noite, meu querido.
7: Boa noite.
8: Tudo bem?
7: Tudo bem.
8: Fabrício, manda uma moda pra nós e apaixonada aí.
7: Comigo mesmo.
8: Vou deixar você escolher.
7: Opa.
8: Tá bom?
7: Tá no pente aqui já.
8: Agradecer ela pro meu esposo, Leonardo, e pra minha filha, Ana Vitória.
7: Tem.
8: Vai tá rompendo agora, lá punhando.
7: Bom.
8: Um abraço.
7: Um abraço. Se você quer modão, escuta essa moda aí.

0: esse calor humano, essa energia gostosa que vocês passam pra nós, o Fabricete vai mandar em forma de música pra vocês. Não perca a hora, Dona Maria, são exatamente 8 e um bocadinho.
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0: 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Bom, e agora chegando o pedido do Erivelto, com vocês, Grupo Menos é Mais com Simone Manitz, Pedro Pecado.
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0: E o quê?
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0: E agora, chega pra vocês um pedido da minha grande amiga Voz Marley. Com vocês, pra vocês, João Carreira Capataz com Mato Grosso Matias. Cadê? Aí é moda de boiadeiro, hein?

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3: Fabricete com você na Cidade FM, na Cidade 20 horas 33 minutinhos, 8 da noite 33, como você preferir. E vamos de mais pedidos. Vamos ouvir o áudio agora do meu querido amigo Léo. Fala, tio Léo.
4: Ô, meu grande amigo, meu querido Fabrício Cunha.
3: Opa!
4: Fabricete.
3: Fala comigo.
4: Fazendo inhame. Fabrição, mandou pra nós aí. Tinha um carreiro pardinho.
3: Tá no pente aqui já.
4: Oferecer pra minha esposa Luz Helena. Pra minha querida filha Ana Vitória.
3: Quem?
4: Pro meu amigo Edmundo na fazenda Cascavel.
3: Ed Wilson.
4: Pra minha amiga Beatriz.
3: Quem?
4: Pro meu amigo Beleza.
3: Ó, Bela.
4: E um abraço pra você, meu amigo. Ofereço pra você também.
3: Bom.
4: Fica com Deus.
3: Leonardo, vamos ver se meu gosto musical hoje tá legal? Essa aqui eu acho que pouca gente conhece ela, viu? Hã? Hã? Ai. Chegando pra vocês, tchau Carreiro Pardinho, alma de boêmio. Molecador sabe o que é isso não, moçada. Escuta essa moda aí.

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0: Bom, agora chega pra vocês o pedido da Rayane.
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0: Que isso, Bruninho, você machuca.
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0: Chega pra vocês, Bruno e Marrone com Jorge Matheus. Surto de amor.
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0: Sendo esculpida de troféu. Que é isso, Abuzumar?

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4: Bom, agora vamos ouvir o áudio do meu querido amigo João Batista. Fala comigo, padrinho.
5: Ô, meu amigo, boa noite.
4: Boa noite.
5: Você pensou que ia ficar livre de nós?
4: Não, tá aqui, não. É um prazer imenso. Erivelto. Aquele abraço.
5: E companhia.
4: Ah.
5: E a meninada aqui, ó. Não dá sossego, não. Manda o chapeludo pra nós aí, que é seu hino mesmo.
4: Meu hino?
5: Eu ofereço pra todo mundo que gosta da música aí, menino.
4: Tá, beleza.
5: Tamo junto e misturado. Olha a bagunça que tá aqui, ó.
4: Acontece nas melhores famílias. Bom, então chega pra vocês, ele diz que é meu hino, então é meu hino. Chega pra vocês, Nando Moreno com Rio Negro e Solimões. Chapeludo. Ela gosta. Que é isso?

0: Agora vocês sabem o final da música, né? É mais ou menos assim. Ela gosta demais do Fabrício Cunha.
1: Valeu demais, meu lindo.
2: Valeu, Nando
0: Moreno. Bom, e essa aqui eu vou mandar lá pro meu amigo Fábio Machado, lá na Fazenda Sete Abelhas. Com vocês, Calcinha de Renda. Hoje... Que é isso?

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8: Fabricete com você, Cidade FM, na cidade, faltando 11 minutinhos para as 9 horas da noite. Agora seria o último bloco, né? Mas eu me despediria aqui agora, mas vamos atender mais pedido. Fala comigo, Robinho! Cadê?
9: Fabrício, boa noite.
8: Boa noite.
9: Se ainda puder me atender, manda pra mim. Olho de Vidro, Valderim e Misael. Oferece papel Manalha Fetetuba. Tá todo mundo te ouvindo lá.
8: Ó,
9: um abraço,
8: muito
9: obrigado.
8: Eu que agradeço, pessoal do Chapetuba, aquele abraço. Ó. Que é isso, hein, Robin? Eu pra vocês, pedido do meu amigo Robinho Boca Mole, Valderim e Misael, Olho de Vidro.

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1: Bom, e agora pra finalizarmos o último pedido, ficou muita gente sem entender, vocês me desculpem, é o pedido da querida Isabela. Com vocês, Leandro e Leonardo, se eu desejo você a paixão, queria mandar um grande abraço pro Ciganinho, pro João, pro Ricardo, queria mandar um abraço pro meu amigo Martins, Joaquim, tamo junto. Amanhã, se Deus quiser, eu tô aqui a partir das 18 horas com mais Fabricete pra vocês, com o melhor da música sertaneja. Vocês me desculpem que não vai dar tempo de atender o resto. Eu fico com o coração partido, viu? Mas eu vou ficando por aqui. Tchau, tchau. Fui. Até amanhã.